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1: Olá, boa tarde. Estamos aqui com o Francisco e com a Júlia e eu vou perguntar a eles como está sendo a visita de estudo. Vamos começar pelo Francisco.
2: A visita de estudo está sendo muito agradável aqui na rádio. Estou a gostar do que estou a ver, tanto nos equipamentos e também na questão do espaço.
3: Olá, eu estou gostando da visita de estudo, é algo novo para mim, está sendo experiências novas e estou podendo conhecer mais por parte de dentro em relação à rádio e estou gostando, espero ter mais oportunidades como essa.
1: Então foi isso, espero que vocês tenham gostado e tenham uma boa tarde.

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0: 8 horas. 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

The Hardest Thing. É a Julia Jacklin, tem um novo disco apontado para o final de setembro, The Jam. Esteve em destaque esta semana na Room. The Jam, a gema, a pedra preciosa, e não The Jam, a compota. Bem-vindos, amigos. É sexta-feira. Bom dia. 7 minutos para lá das 8. Convosco, Sara Pereira, até às 11. Volto mais logo com o Português Suave. Isto é que é um fartote. Father John Misty, para ouvirmos The Payoff. Os Alalás em destaque na edição de CD-ROM.

12 minutos para lá das 8, The Payoff foi o Father John Misty no começo desta manhã de sexta-feira. Bom dia, amigos. Convosco, Sara Pereira. Como vai isso? Como dizia eu há pouco, durante esta hora vamos ter a edição de CD-ROM dedicada ao novo disco dos Alalaz. Como não gostar de Alalaz? É que era um concerto por dia. Assim, final de tarde. Aquele lusco-fusco, perfeito. Para já ouvimos Hero Tragedy. Tem a voz da Calcutá. São os Evils, é do álbum The Ephemeral. Daqui a pouco, Telehealth. Terceiro disco para os norte-americanos. Não sei se são canadianos ou estadunidenses. Yassify Me é do álbum Green World Image, para ouvirmos também o Beck. Próximas escolhas para ouvir na Universitária, 97.5 rum.pt.

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1: Pois é, foi ontem o pop-up, passem pelo site da Room, temos lá já o nosso programa com as nossas sugestões para este fim de semana e também a conversa com malta tanto do Paraíso aqui em Braga como do Manta em Guimarães. Há pouco o Beck, estas são as escolhas dos Capitão Fausto.

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1: São 8:30, amigos. Bom dia. Há pouco, Caracol, o Jasmin lançou uma nova música, bem docinha. Entretanto, lembramos, esta já é de 2017 ou 18. Queres saber? Entra o Sun King daqui a pouco, os Fruit Bats.

0: que cancelar a sua presença no Mel Calorama. Questões pessoais, Ruben Nilsson, um dos favoritos também aqui da casa, e meus. São os Unknown Mortal Orchestra, ouvimos We Can't Run, para trás os Stone Dead com Drugs. Vamos à edição de CD-ROOM, maravilhosos, alelas.
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0: Atenção amigos, já estamos a 15 minutos das 9.

No fundo, Sirenas, o disco em destaque esta semana na edição de CD-ROM, não é uma reinvenção radical dos Alalás, e ainda bem. As guitarras continuam a trazer consigo a velha paixão pelo rock psicadélico, mas agora há mais espaço entre elas, mais ar. São peças quentes, curiosas e por vezes contraditórias. Um disco nascido do improviso, da deriva e da vontade de experimentar. Fechamos a semana com Ultramarine.

Pois é, fechamos a semana dedicada aos Alalás. Entretanto, tenho mais duas para vocês. Os Surprise Chef, já tive a oportunidade de conversar com eles. Porquê é que eu não tirei a fotografia? Tão, tão simpáticos. New Ferrari é de Daylight Savings, o disco que eles apresentaram em Coura. Até a hora certa, Caribou, Our Love. Eu estou de volta já daqui a nada com mais música, amigos. Até já!

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colaboração com Joy Crooks na voz. Sai hoje Distance and Static. Bonobo a abrir esta hora de música. Tem o carimbo da Ninja Tune. Bom dia, amigos. Convosco Sara Pereira. Até às 11 em 97.5. .5rum.pt. Na verdade, daqui a pouco, mais logo, volto com o Português Suave. Durante esta hora vamos ter a edição do Rumo Económico. Passam 8 minutos depois das 9. De Bonobo saltamos já para a música portuguesa. Satisfy My Soul é The Chick. Whatever. Fiquem desse lado, amigos. É um prazer ter-vos por cá. Whatever. Bom dia e bom fim de semana!

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contagem decrescente hoje a partir das 11 do Top da Universitária. Há pouco foi a Jill Scott, também o Sam the Kid, entra o Francisco Fontes.

Bater de frente é o rapaz ego Luís Montenegro, do álbum Fazer as Pazes. Entretanto, 9:30, quase 9:30, atenção, atenção, muito bem sintonizados na Universitária convosco. Sara Pereira, bom dia, amigos. I want you to love me. Meu Deus, é desta forma que a Fiona Apple abre o último disco que ela lançou já tem uns anos. Cá está. Fetch the Bolt Cutters, para ouvirmos daqui a pouco a vez de PJ Harvey. Essa é entrada a pé juntos. Vamos a isso. 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

0: A roçar a perfeição sempre. Fiona Apple, I Want You to Love Me. É de Fetch the Bolt Cutters.
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0: Estamos a 26 minutos das 10. Entra The Last Living Rose.

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Pois é, um novo podcast aqui da Room, próxima terça-feira a partir das 5 da tarde. Tia Margaret, para escutarmos antes da edição da leitura em dia.

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1: Para final de semana, a Leitura em Dia propõe um romance histórico, Magalhães e a Ave do Paraíso, de João Morgado. A edição é do Clube do Autor. Mais um romance histórico. Muitos e muitas, cá em Portugal, por esse mundo afora, se colocam perante o desafio esta empreitada. É muito apelativo porque homens e mulheres, ao longo do tempo, deixaram a sua marca. E como tal, a vontade de destacar e trazer novamente para a luz da realidade, para a luz do conhecimento, porque vivem num relativo campo mais ou menos obscuro, é algo que a todos e a todas motiva. Em Portugal, basta ver Inês de Castro e Dom Pedro, Dom Sebastião e Alcácer Quibir, a famosa lenda do encoberto, que deu muita literatura, muita escrita, e também a tragédia de Alfarrobeira com Dom Pedro, o infante Dom Pedro. Depois, Mário Domingos escreveu muito e sempre o incontornável, este sim, Fernando Campos e A Casa do Pó. João Morgado, ele é natural da Covilhã, nasceu em 1910.

0: 1965, escritor e poeta. Ele é muito conhecido pelos romances históricos, tem uma conhecida trilogia dos diários, o primeiro, 2010, dos infiéis, depois 2012, imperfeitos, e 2023, infelizes. No conto, Meio Rico e outros contos, e também O Pássaro dos Segredos, Minha Mãe, Costureira dos Sonhos, 2022. Também algumas incursões poéticas, Para Ti, 2014, e Porto de Saudade, 2016. No Infanto ao Juvenil tem a série Grandes Descobridores Portugueses, Pedro Álvares Cabral, Vasco da Gama, Pedro da Covilhã e Bartolomeu Dias. Prémios Literários, o Virgílio Ferreira, 2012, o Prémio Nacional do Conto, Manuel da Fonseca, 2020, e também o Prémio Literário Santos Toklar, 2024. Comemoraram-se há relativamente poucos anos o 5º centenário de Fernão de Magalhães, onde há sempre o enigma, nasceu no Porto, aqui no Minho, Ponto Lima, Arcos de Valdevez, até entre os Montes, Sabrosa, todas as terras puxam para si o local do nascimento. Até hoje, ainda em definitivo, não se consegue estabelecer com rigor o local. No entanto, é este o romance de um homem que tem um sonho. Andou anteriormente pela Índia, pelas Molucas, também tem uma pequena nódoa que o irá atormentar toda a vida, uma espécie de deserção no norte de África, em Azamora, e depois chega a Lisboa, na corte, tenta convencer o rei Dom Manuel I da sua vontade e empresa. Uma viagem de circunnavegação, portanto à volta da terra, como forma de suavizar a sua vontade, encontrar a passagem para o grande oceano naquilo que até então se conhecia como as terras de Vera Cruz. O rei responde-lhe sempre não, não e não, e em desespero de causa vai para Castela. Alguma influência exercida por grandes comerciantes abastados, Carlos V, primeiro de Castela, aceita e preparou-lhe uma armada. O que é facto é que Fernão Magalhães, quando se dá conta, a 20 de setembro de 1519, avança para o Oceano Atlântico, em direção aos grandes mares do Sul. Entretanto, tinha conhecido Beatriz, uma jovem, casou e promete-lhe, para reconhecer e dar uma demonstração evidente do seu amor, uma demonstração visível e palpável, a ave do paraíso, uma ave que supõe-se estaria na região do Bornéu, nas Molucas, e que realmente seria o atestar dessa paixão perdida. E aí seguimos viagem com Fernão Magalhães a 5 naus em direção a sul, a Terra do Fogo, o Estreito, que também tem o seu nome na atualidade, e motins a bordo. E o que é facto, Fernão Magalhães consegue, encontra o Oceano Pacífico até à morte trágica em Cebu, nas Filipinas. A viagem, como se sabe, termina sobre o comando de Sebastião de Elcano. Há um herói aqui em fundo com quem Fernão Magalhães se compara, segue o exemplo, Bartolomeu Dias. No entanto, há outros elementos importantes, como por exemplo a ruptura com o Rui Faleiro, um cartógrafo, um homem que servia de apoio científico naquilo que Fernão Magalhães pretendeu realizar e fazer. No entanto, uma excelente obra, comemora-se mais uma vez com a leitura deste romance a presença incontornável de Fernão de Magalhães. Quanto mais não seja, basta ver esta figura que, por tudo quanto é o universo, tem a sua marca em planetas, asteroides, e até Stefan Zweig escreve Fernão de Magalhães, uma reedição em Portugal, em 2017. Um excelente livro onde a história se alia à ficção e conhecemos a alma, a profundidade da alma, da vontade e dos desejos de os homens que, por obras valorosas, se vão da lei da morte libertando. Magalhães e a Ave do Paraíso, de João Morgado. A edição é do Clube do Autor.
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I've been to the mountain, Kevin Morby. I've been to the mountain, pertence a Singing Saw. Para trás, Car Seat Headrest, também os Soma, Please. Vamos às notícias. Eu estou de volta já daqui a nada com mais música. Até já, amigos.

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2: 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Bom dia.
3: Olá, bom dia. Vamos voltar a falar da residência universitária Confiança, até porque continua a ser o tema da ordem do dia. O novo edifício residencial pode vir a chamar-se Professor Sérgio Machado dos Santos. O anúncio foi feito durante a inauguração da residência pelo Presidente da Câmara, João Rodrigues, que quer associar ao novo edifício, onde ficará a esmagadora maioria das 786 camas, o nome de uma das figuras mais marcantes da história da Universidade do Minho.
4: O novo edifício residencial, onde ficará a esmagadora maioria dos estudantes, merece um nome que esteja à altura daquilo que ele representa. Um nome ligado à universidade, um nome ligado aos estudantes, um nome ligado à ideia de que uma universidade se constrói também através das condições que oferece a quem nela estuda. E por isso quero anunciar hoje que vou propor à Câmara Municipal, já na próxima reunião do Executivo, que o novo edifício residencial passe a ter o nome do professor Sérgio Machado dos Santos, que cá se encontra hoje.
3: João Rodrigues a fazer esse anúncio, o autarca justifica a escolha com o percurso de Sérgio Machado dos Santos e com a importância que o antigo reitor sempre atribuiu às condições de vida dos estudantes.
4: Poucas figuras estão tão ligadas à construção, ao crescimento e à afirmação da Universidade do Minho. Uma universidade não se faz apenas nas salas de aula, faz-se também nas condições que damos aos estudantes para poderem chegar a essas salas. Do alojamento, da alimentação, da saúde, da cultura, da vida associativa, do sentimento de pertença. Essa visão traduziu-se em decisões concretas e deixou uma marca profunda na vida de muitas gerações de estudantes da Universidade do Minho.
3: A proposta que ainda terá de passar pelo Executivo Municipal não surgiu apenas por iniciativa da autarquia. João Rodrigues revelou que, nos últimos meses, recebeu a sugestão de várias personalidades profundamente ligadas à Academia Minhota, com percursos diferentes, mas uma leitura comum sobre o legado do antigo reitor.
4: E é significativo que há alguns meses várias personalidades profundamente ligadas à Universidade me tenham feito chegar precisamente a mesma sugestão. Pessoas com percursos diferentes, mas com uma memória comum da importância do Sr. Professor Sérgio Machado dos Santos na construção da Universidade e, em particular, na atenção dada às condições de vida dos estudantes. O seu nome não ficará apenas numa placa, ficará num edifício cheio de estudantes, cheio de vida e cheio de futuro. Num edifício que continuará todos os dias a servir uma causa em que sempre acreditou.
3: A proposta terá ainda de passar pelo Executivo Municipal. João Rodrigues, Presidente da Câmara de Braga, no discurso que proferiu na cerimónia de inauguração da nova residência universitária Confiança e ao qual assistiu também Sérgio Machado dos Santos. O novo bloco residencial integra a antiga fábrica Confiança, agora transformada numa residência universitária com 786 camas. É o edifício instalado no logradouro que conta com 702 destas 786 camas. Uma proposta que vai ser levada à próxima reunião do Executivo Municipal. Arranca hoje o novo ano letivo para mais de 1 milhão de alunos, do pré-escolar ao nono ano. O regresso às escolas traz uma grande novidade. A proibição dos telemóveis nos recreios passa a aplicar-se até ao nono ano, com o objetivo de travar a indisciplina e pôr os jovens a conviver mais. Já os estudantes do ensino secundário só voltam às aulas no dia 21 de setembro. É uma decisão do Governo para dar mais alguns dias de descanso aos professores depois dos atrasos nas classificações dos exames nacionais. O arranque do ano, que fica também marcado pela falta de professores, um problema que afeta sobretudo a Grande Lisboa e Setúbal, onde há ainda 2.700 horários sem docente atribuído. Ainda assim, o Ministro da Educação garante que haverá menos alunos sem aulas do que no ano passado. Para tentar resolver as falhas mais depressa, entra em vigor no dia 18 um novo sistema que permita às escolas chamar professores de substituição todos os dias. Agora ao desporto, o Braga perdeu ontem pela primeira vez na temporada, não conseguiu segurar as rédeas do jogo e saiu derrotado no duelo frente ao Estrela. A equipa arsenalista dominou a primeira meia hora da partida, mas acabou por ceder à pressão adversária e permitiu a reviravolta. No rescaldo do encontro, o capitão de equipa, João Montinho, reconheceu que a estratégia falhou e assumiu uma certa inexperiência na forma como não se travaram as investidas do adversário.
5: Sabíamos que ia haver uma reação do Estrela, deixámos-nos pressionar, deixámos de fazer aquilo que tínhamos a fazer e que tínhamos feito durante esses 30 minutos. Não fizemos aquilo que tínhamos a fazer, temos que continuar a trabalhar da mesma forma, temos ainda a fazer e corrigir aquilo que temos que corrigir para sermos melhores no futuro. temos que ser mais experientes, mais inteligentes, temos que fazer mais faltas, outras equipas fazem muitas faltas e que não são prejudicadas, que não, às vezes não são assinaladas e podemos recuperar a bola. Nós não fazemos, somos uma equipa um pouco inexperiente nesse sentido, temos que

0: Na segunda-feira, os arsenalistas recebem o Estoril Praia na Pedreira. O Monte da Penha, em Guimarães, recebe já amanhã uma cão-minhada que integra o programa O Verão é na Penha 2026. A participação é gratuita, as inscrições são feitas no próprio local. O evento começa às 9h30 da manhã, no Largo da Comissão, junta atividade física, natureza e bem-estar animal. A organização recomenda a chegada ao local a partir das 8h30 da manhã. Esta cão-minhada é promovida pela Escola Referência de Esportes ao Ar Livre e pela Irmandade da Penha. E até para não esquecer, assinalam-se hoje 25 anos desde os atentados do 11 de setembro, os atentados que pararam Nova Iorque, Washington e os Estados Unidos da América. Os ataques desencadearam a guerra no Médio Oriente, que provocou milhares de vítimas. Ao início da manhã em Nova Iorque, era 1h46 da tarde em Lisboa, começaram a surgir os primeiros relatos. As televisões como a CNN ou a CBS interromperam a emissão para lançarem os primeiros alertas de última hora sobre a colisão de um avião com uma das torres do World Trade Center, mas o choque não se limitou a essa torre. Houve uma segunda torre que caiu, até porque um segundo avião embateu nessa mesma torre gêmea. O choque que não se limitou a Nova Iorque, um outro avião meia hora mais tarde despenhou-se sobre o Pentágono. Das naves desviadas por terroristas, só uma não terá chegado ao destino final. A 11 de setembro de 2001 morreram quase 3 mil pessoas, só pouco mais de 1.600 foram identificadas. É assim que fechamos este noticiário das 10. Eu estou de regresso à antena da Universitária, à 1 da tarde. Até lá.
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2: O Conselho Cultural da Universidade do Minho tem abertas as candidaturas ao Prémio Vítor de Sá de História Contemporânea 2026, destinado a jovens investigadores em História Contemporânea Portuguesa. O prémio, que vai já na 35ª edição, tornou-se o galardão nacional de maior prestígio para investigadores em História.
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Abrimos com uma das nossas apostas para esta semana. Que hora finda? É o Chico Gaiato. O álbum A Cada Passo Que Dou saiu ontem, na verdade, uma quinta-feira. Ouvimos Voltas e Voltas. Sara Pereira, do vosso lado, daqui a pouco a edição do Rumo Económico. Para já lembramos a boca cheia do João Borges, daqui a pouco a Courtney Barnett. 97.5 rum.pt. Um prazer ter-vos desse lado, amigos. Bom dia, bom fim de semana.

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1: Estão abertas as candidaturas ao Global Fast Track 2026, um programa internacional dirigido a startups tecnológicas em fase de crescimento que pretendam desenvolver a sua presença em Hong Kong e noutros mercados da Ásia. A iniciativa proporciona acesso a uma rede com mais de 120 investigadores e empresas, incluindo oportunidades de mentoria, preparação para entrada no mercado, sessões de pitch e contacto com o ecossistema internacional de inovação. O programa abrange áreas como a FinTech e InsurTech, Green Tech, Health Tech e Ciências da Vida, Inteligência Artificial e Robótica, Blockchain e Ativos Digitais, PropTech e Transportes. Entre outras, as startups selecionadas poderão ainda participar nas semifinais e na final do Global Fast Track, integradas na Hong Kong FinTech Week Start Me Up HQ 2026, nos dias 2 e 3 de novembro, da Manufatura Aditiva. O programa inclui a segunda edição da InnovAM International Conference, um fórum de alto nível e uma exposição tecnológica interativa com intervenções de especialistas, sessões técnicas, painéis de discussão, momentos de networking e demonstrações ao vivo. A conferência decorre no Teatro Miguel Franco e no Mercado Santana, em Leiria, entre os dias 15 e 17 de setembro. Na página oficial do InnovAM Shaping Tomorrow constam todas as informações sobre o evento. Está aberta a quinta convocatória Fast Track to the EIC Accelerator, dirigida a PMEs e startups que tenham concluído ou estejam prestes a concluir um projeto financiado pelo Eurostars 3. A iniciativa pretende facilitar o acesso ao EIC Accelerator e apoiar empresas inovadoras na passagem da fase de desenvolvimento para uma etapa de crescimento e escala. O Fast Track resulta da colaboração entre a rede Eureka e a Agência Executiva Europeia no âmbito da parceria europeia Innovative SME. As empresas elegíveis podem avançar diretamente para a segunda fase do processo de candidatura ao EIC Accelerator, submetendo uma proposta completa sem terem de passar pela fase inicial de Short Proposal. A convocatória destina-se a PME e startups que cumpram os critérios definidos e que tenham um projeto Eurostars 3 concluído ou em fase de conclusão. Entre as principais vantagens estão o acesso direto à segunda etapa do EIC Accelerator, a avaliação do projeto por peritos da Eureka, a disponibilização de feedback detalhado e a possibilidade de apresentar previamente a proposta a um painel de especialistas do EIC, reforçando a preparação para a candidatura formal. As candidaturas decorrem até ao dia 25 de setembro de 2026. Mais informações sobre os critérios de elegibilidade, condições de participação e processo de candidatura estão acessíveis na página oficial da iniciativa da rede Eureka em www.eurekanetwork.org.

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1: Levo guarda-chuva ou não? 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
1: Está ótimo. Foi edição do Rumo Económico de hoje com o José Silva Brás, também a Courtney Barnett, Stay in Your Lane. 27 minutos para lá das 10.
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1: Uau, é mesmo isso.
4: É mesmo isso.
1: Bom dia, amigos, bem-vindos. Entram os Kiwi Junior.

0: Abismo dos Cassete Pirata, para trás os Kiwi Junior com Photos of the Reenactment. Tem um novo disco.
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0: Entretanto, estamos já a 26 minutos das 11. Altura do top, contagem decrescente. Nesta sexta-feira, vamos ao pivete dos Duques do Precariado.

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são os Geese, ouvimos Taxes, lá para trás Cristalanis, super boa onda e tremenda classe dos Liminianas, ainda Pulse, a Laura Veirs tem um novo disco intitulado Temple Songs, mal, mal, bem, bem, foi de Salatrano o tema que escutámos do Tiago Vilhena. Amigos, estamos a 10 minutos das 11.

0: Tenho mais duas músicas para vocês, depois o top. Contagem decrescente.
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0: Já daqui a nada.
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0: Está ótimo. Cat Power com Lana Del Rey.
1: Wow,
0: esta chama-se Woman.

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Bem-vindos mais uma edição do Top Universitária. Já sabem, vai para o ar todas as sextas, entre as 11 e 1 da tarde, com reposição ao domingo, entre a 1 e as 3. Abertura desta hora para Baby Suicida, chama-se Monsenhor, é um dos nossos destaques desta semana. Vai estar disponível na próxima votação. Durante esta hora, vamos saber quais são os 10 temas menos votados no Top 20. Vamos começar pelo número 20. Desceram 5 posições. Falamos de Wet Leg com High From Me.

Pedro Salatrano. Desceu 6 posições esta semana, está em 19º lugar do Top Universitária, 20º para Wet Leg com High From Me. Continuamos a nossa contagem decrescente, passamos para o 18º lugar, desceu 14 posições. Falamos de Graham Coxon com Billy Says.

Alabama Shakes, I Feel Hope Coming, faz parte do disco I Must Be Dreaming. Desceram 10 posições esta semana, estão em 17º lugar. 18º para Graham Coxon, também com uma descida acentuada. 14 posições com o tema Billy Says. Continuamos a nossa contagem decrescente. Passamos agora para o 16º lugar, também desceram 10 posições. Falamos de Helado Tropical com Sensación.

música de Castilho. Esta chama-se Tripé. Desceu 3 posições esta semana. Está em 15º lugar do top. 16º para Helado Tropical, com Sensación. Continuamos a nossa contagem. 14º lugar, Francisco Fontes, com Primavera.

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A música dos Suede, Emotionally Unavailable, faz parte do álbum Antidepressant. Subiram 7 posições esta semana, estão em 13º lugar. 14º para Francisco Fontes com Primavera. Estamos quase a terminar esta primeira parte, falta apenas conhecer 2 posições. 12º lugar, Fundido, Get a Grip, com a participação de Emma Dufour.

0: É meio-dia. É tarde, oficialmente.
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hoje mais uma hora de música na antena da Universitária. Segunda parte do Top. Durante esta hora vamos saber quais são os 10 temas mais votados por vocês ao longo desta semana. Abrimos com Insignificance, Other, o regresso dos Queens, Of the Stone Age. Este é um tema que vai estar disponível para votação na próxima semana. Vamos então começar a nossa contagem decrescente. Décimo lugar é uma entrada direta. Falamos de Flambeau com Feeling Like.

O regresso dos Fountains D.C., Marianne, subiram 9 posições esta semana, estão em 9º lugar. 10º, entrada direta para Flambeau com Feeling Like. Em 8º lugar, também uma subida de 9 posições, Alex Amen com Changes.

A música de Rita Vian chama-se Tua, está em sétimo lugar do Top Universitária. Oitavo para Alex Amen com Changes. O que é que isto significa? Continuamos a nossa contagem decrescente. Sexto lugar, subiu quatro posições, Jasmine com Caracol.

A música de Benjamin, Recursos Humanos, o disco Crónicas do Monte Zeus, mantém a mesma posição da semana passada. Está em quinto lugar do Top Universitária. Sexto, subiu 4 posições.

fez jasmim com caracol. Continuamos ainda na onda da música nacional, quarto lugar para Oriano, a balada de Emma Santos, desceu esta semana 2 posições.

Os Cassete Pirata com Abismo estão em terceiro lugar do top, subiram 5 posições esta semana. Em quarto, Oriano, a balada de M.A. Santos. Já só falta conhecer quem está em primeiríssimo lugar. Em segundo, deixaram a liderança da tabela, desceram uma posição, os Sensible Sockers, com efeitos Andiga, remistura de Toulouse Low Tracks, o que significa que temos

músicas, os Sensible Soccers, Efeitos, Andinga, Toulouse, Low Tracks, Remix, estavam em primeiro lugar, na semana passada desceram para segundo, o que significa que temos um novo líder da tabela desta semana. Já sabem os recados habituais. O Top vai para o ar todas as sextas entre as 11 e a 1, com reposição ao domingo, entre a 1 e as 3 da tarde. Não se esqueçam de votar em rum.pt. Em primeiro lugar, eles estão de regresso. Hoje, This Penguin Can Fly com The Lightning Bolts. I Hear. Fiquem bem.

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0: Uma hora, 60 minutos que passam no segundo. Contigo.
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2: Olá, boa tarde. A greve do INEM, agendada para os dias 14 e 28 deste mês, foi desconvocada depois da reunião entre o Sindicato dos Técnicos de Emergência Pré-Hospitalar, o INEM, e a Ministra da Saúde esta manhã. A 13 de agosto, o sindicato anunciou a decisão de avançar para a greve contra as medidas de reorganização de meios que têm sido tomadas pelo Conselho Diretivo, presidido por Luís Cabral, num processo que tem levado ao extremar de posições entre as duas partes nas últimas semanas. A novidade foi avançada há instantes pelo Presidente do Sindicato dos Técnicos de Emergência Pré-Hospitalar, Rui Lázaro, aos jornalistas, à saída de uma reunião que durou cerca de 4 horas. Para o representante, é um momento histórico, porque apesar de terem sido feitas cedências de parte a parte, os utentes não vão ser prejudicados.
3: Efetivamente, hoje será um dia que ficará marcado na história de emergência médica. Os mesmos profissionais que há poucos meses atrás haviam colocado em causa os seus princípios éticos e deontológicos, desencadearam um protesto para preservar a resposta que o INEM dá aos cidadãos. Felizmente, foi possível estabelecer um acordo com o Governo e com o INEM que permite não só manter a atual resposta de emergência médica do INEM, mas assumindo ainda os compromissos do seu reforço. Houve cedências de parte a parte, naturalmente. O projeto de passagem de 56 ambulâncias de emergência médica permanece tal qual como está hoje.
2: Na base desta greve estavam as reivindicações para que o Instituto desistisse de transformar as ambulâncias de suporte imediato de vida em veículos ligeiros, alegando que isso retira a capacidade de transporte de doentes e que alargasse a rede de ambulâncias de emergência até ao final de 2027. Como parte do acordo desta sexta-feira, é lançado um projeto piloto que transforma apenas uma parte destas viaturas.
3: Também fica estabelecido no acordo um alargamento da rede própria, não só de ambulâncias dos parceiros através do estabelecimento do posto de emergência médica, mas também, isso é muito importante para nós, na rede própria do INEM, que permite garantir uma resposta ainda mais robusta. No que respeita à transformação das 46 ambulâncias CIF, avançará um projeto piloto que permite abrir 15 ambulâncias CIF a viatura ligeira, sendo que, como 5 são novas, não vai haver transformação, não carecem de nada, nas restantes 10, de forma a não haver risco para os cidadãos através da perca de capacidade de transporte de doentes, será colocada nestes locais uma ambulância de emergência médica para colmatar.
2: Rui Lázaro, presidente do Sindicato dos Técnicos de Emergência Pré-Hospitalar, à saída da reunião com o INEM e Ana Paula Martins, a propósito da greve agendada para os dias 18 e 24 deste mês. Depois de mais de 4 horas de reunião, a greve foi desconvocada. O novo ano letivo arranca já hoje para os alunos do pré-escolar ao 9º ano. Já os estudantes do ensino secundário só regressam às salas de aula na próxima semana, a 21 de setembro, por causa do atraso na correção dos exames. No início de mais um ano escolar, o primeiro-ministro Luís Montenegro destacou o papel da escola, não só da formação dos alunos, mas também na integração das famílias que chegaram a Portugal.
4: A escola hoje, mais do que nunca, é também, sob esse ponto de vista, uma escola aberta, inclusiva e fundamental para que, em Portugal, nós possamos integrar as famílias de pessoas, de mães, de pais, de filhos, que venham para cá em busca também de uma oportunidade.
2: Luís Montenegro a sublinhar a importância da escola enquanto o espaço de integração no ano letivo marcado pelo regresso de milhares de estudantes às salas de aula. O novo edifício residencial da Confiança pode vir a chamar-se Professor Sérgio Machado Santos. O anúncio foi feito durante a inauguração da residência universitária pelo Presidente da Câmara de Braga, João Rodrigues, que quer associar à nova infraestrutura, onde ficará a esmagadora maioria das camas, o nome de uma das figuras mais marcantes da história da Universidade do Minho.
5: O novo edifício residencial, onde ficará a esmagadora maioria dos estudantes, merece um nome que esteja à altura daquilo que ele representa. Um nome ligado à universidade, um nome ligado aos estudantes, um nome ligado à ideia de que uma universidade se constrói também através das condições que oferece a quem nela estuda. E por isso quero anunciar hoje que vou propor à Câmara Municipal, já na próxima reunião do Executivo, que o novo edifício residencial passe a ter o nome do professor Sérgio Machado dos Santos, que cá se encontra hoje.
2: O autarca bracarense justifica a escolha com o percurso de Sérgio Machado dos Santos e com a importância que o antigo reitor sempre atribuiu às condições de vida dos estudantes.
5: Poucas figuras estão tão ligadas à construção, ao crescimento e à afirmação da Universidade de Minho. Uma universidade não se faz apenas nas salas de aula, faz-se também nas condições que damos aos estudantes para poderem chegar a essas salas, do alojamento, da alimentação, da saúde, da cultura, da vida associativa, do sentimento de pertença. Essa visão traduziu-se em decisões concretas e deixou uma marca profunda na vida de muitas gerações de estudantes da Universidade de Minho.
2: João Rodrigues, Presidente da Câmara de Braga, no discurso que proferiu na cerimónia de inauguração da nova residência universitária Confiança, ao qual assistiu Sérgio Machado dos Santos. O novo bloco residencial integra a antiga fábrica, agora transformada numa residência universitária. A proposta do nome vai ser levada à próxima reunião do Executivo Municipal. E esta semana, a Universitária dá o tiro de partida na nova temporada do Minho IID. Em destaque estão os Research and Innovation Open Days, que decorrem entre 22 e 24 deste mês, na Escola de Medicina. Em entrevista à RUM, o Vice-Reitor para a Investigação, António Salgado, destaca o papel da ciência de fronteira e da transferência de tecnologia para o tecido económico, deixando uma mensagem de motivação aos novos investigadores que chegam agora à Academia Minhota.
6: A investigação pode, por vezes, ter os seus momentos complexos, mas, na realidade, não há nada que pague a publicação do nosso primeiro artigo, a primeira talk que damos numa conferência, a primeira patente, eventualmente a formação da sua spin-off e ver a aplicabilidade do que nós fizemos no laboratório, eventualmente no mundo real. Se querem ver exemplos disto, aconselho a virem ao nosso evento, porque será um bom exemplo de que forma é que nós podemos conseguir isto e não só. Um bom exemplo de que forma é que a investigação pode ser motivadora e, essencialmente, uma motriz.
2: Uma conversa com António Salgado para ouvir na íntegra no regresso do Minho IID. Já está disponível em podcast em rumo.pt, mas também pode ser ouvida na íntegra já a seguir, depois do final deste noticiário, que termina mesmo aqui. Por isso, quem quiser ficar ligado ao Minho IID, é já daqui a pouco.
1: Foram então as notícias com a Ariana Azevedo, que regressa com mais uma edição do Minho IID depois dos compromissos comerciais.
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8: Olá e sejam muito bem-vindos ao primeiro episódio da nova temporada do O Minho IID, o programa de ciência e inovação da Rádio Universitária do Minho. Se no último episódio da temporada passada nos despedimos com um merecido descanso, hoje arrancamos a todo o gás. Voltamos com energia renovada para acompanhar o fervilhar científico da Academia Minhota, que já este mês vai transformar-se no epicentro nacional da inovação. De 22 a 24 de setembro, a Escola de Medicina, no campus de Gualtar, em Braga, vai abrir as portas para...

0: o Minho Research and Innovation Open Days. Esta é uma iniciativa estratégica desenhada para afirmar a investigação, a inovação e a transferência de conhecimento como os grandes motores do desenvolvimento económico e da sociedade. Durante 3 dias, este evento reúne mais de 300 participantes, à volta de 6 grandes temas. Conta também com uma mostra tecnológica e com o inovador espaço InvestMatch, o Minho. Este episódio especial de regresso estará dividido em 2 partes. Nesta primeira, focamos a nossa atenção no coração da estratégia científica da Universidade do Minho. E para isso, recebemos hoje em estúdio o professor António Salgado, vice-reitor para a investigação em política científica da Minho, natural de Braga, licenciado em Biologia Aplicada, também doutorado em Ciência e Tecnologia de Materiais pela Minho. O nosso convidado é investigador coordenador no ICVS, Escola de Medicina, com mais de 180 artigos científicos, 2 patentes registadas, vários galardões de prestígio, como o Prémio Gulbenkian, Prémio de Mérito Científico da Minho. Assume desde o final do ano passado o lema da política científica desta instituição. Professor, muito bem-vindo ao Minho ID. Obrigada por ter aceitado o nosso convite. É um gosto arrancarmos assim desta forma, como disse, a todo o gás, depois de um período de descanso letivo. O que é que os participantes podem esperar desta iniciativa e como é que este evento acaba por refletir o compromisso da Universidade em aproximar a investigação da sociedade?
1: Muito bem, antes de mais queria agradecer o convite. É sempre bastante agradável vir à Rumo discutir tópicos que são importantes para a Universidade. Muito bem, relativamente a este evento, o objetivo deste evento, e conforme foi dito na introdução, é abrir o que nós fazemos do ponto de vista de investigação e inovação à sociedade. Portanto, este evento é um evento que já vai da 3ª edição. Nós decidimos este ano mudar um pouco a abordagem e, em vez de estar centrado na academia, na realidade fazer disto quase uma mostra tecnológica para o exterior, e dessa forma, quando os nossos convidados e os participantes deste evento chegarem à Escola de Medicina, vão encontrar uma mostra tecnológica com um conjunto de protótipos que foram desenvolvidos no âmbito das agendas mobilizadoras do PRR, e não só, vão encontrar um conjunto de painéis também extremamente interessantes, que vão desde tópicos que são importantes para a academia, como a investigação fundamental, as carreiras científicas, até áreas de transferência de conhecimento, propriedade intelectual, empreendedorismo, e com isto nós esperamos que os membros da academia, não só os membros que são externos à academia, consigam perceber o verdadeiro significado e impacto do ecossistema de ciência e inovação da Universidade do Minho, e de que forma é que nós estamos a trabalhar dentro da Universidade para, por um lado, e nas áreas em que são possíveis, promover a passagem da investigação, ou a transferência da investigação para uma aplicação real, no mundo real, que todas as pessoas possam beneficiar.
0: É um evento com mais de 300 participantes, tem aqui 6 grandes temas em debate. Como é que foram selecionados? Qual é o perfil de público que o Minho quer atrair durante estes 3 dias?
1: Conforme eu disse, este evento obviamente está direcionado à academia, mas apostamos muito num direcionamento exterior à academia, ou seja, nós contamos que as empresas da região possam estar presentes. Temos um vasto leque de convidados das mais diferentes áreas que contamos que consigam atrair esse público diferente, desde empreendedores, CEOs de spin-offs, startups, etc. E obviamente contamos também que o público em geral das cidades de Braga, Guimarães, e não só, das outras cidades daqui da região, que fiquem curiosos sobre o evento e que na realidade participem para tentarem, para verem in loco o que é feito do ponto de vista de investigação e inovação na Universidade de Minho.
0: Até não é à toa que temos Open Days.
1: Exatamente.
0: Por isso mesmo, para abrir as portas da Minho, que atualmente tem em curso um volume gigantesco de financiamento em investigação, a rondar os 232 milhões de euros.
1: Exatamente.
0: Olhando para os 31 centros de investigação, muitos deles estão avaliados como excelentes, como muito bons pela Fundação para a Ciência e Tecnologia. É um evento que também pode servir como uma espécie de, vamos chamar-lhe, um balanço público e a demonstração da força da ciência feita aqui da Academia?
1: No fundo, temos diferentes objetivos aqui. Por um lado, mostrar obviamente a excelência da atividade de investigação e inovação da Universidade de Minho, e a sua relevância para a aplicabilidade na região e não só. Okay? Há um conjunto aqui de protótipos que são extremamente relevantes do ponto de vista nacional e internacional. Portanto, esse é obviamente um dos pontos que nós pretendemos. O outro é, no fundo, discutir um conjunto de assuntos que nós achamos que são relevantes numa atualidade no qual o Sistema Nacional de Inovação, também de Ciência e Inovação, está a passar por uma transformação importante com a criação recente da AI ao quadrado. E, portanto, os temas que nós vamos falar e que vamos discutir ao longo destes dois dias, acabam também a abordar temas que são importantes do ponto de vista nacional. E, portanto, o que nós pretendemos aqui é, por um lado, mostrar a diversidade e a multidisciplinaridade da atividade de investigação e inovação da Universidade de Minho, a aplicabilidade onde essa ocorre, e não só mostrar que, de facto, os tópicos que nós estamos a discutir nestes três dias são importantes também do ponto de vista da atual discussão nacional em torno da ciência e inovação.
0: E que temas é que poderemos destacar eventualmente destes dias?
1: Os seis temas que nós temos, os seis painéis, são extremamente interessantes. Nós temos painéis que são diferentes do ponto de vista de abordagem, ou seja, nós temos painéis que estão muito ligados, um painel está muito ligado à componente de investigação fundamental, de áreas emergentes de investigação fundamental, e de que forma é que eventualmente estas poderão ter ou não um impacto futuro, e depois temos painéis que estão essencialmente ligados à transferência do conhecimento que nós fazemos na universidade, da investigação que nós fazemos na universidade. Temos um evento muito ligado para empreendedores e para spin-offs e startups do ponto de vista de investimento, que eu acho extremamente interessante e que não é normal em eventos desta natureza, essencialmente organizados a partir de uma academia ocorrerem, ok? É um bocado semelhante quase a um Shark Tank, portanto eu considero isso extremamente interessante. E, portanto, dos conjuntos dos seis temas que estão em discussão, eu não lhe vou dizer que um ou outro mais interessante, isso vai depender da audiência, obviamente dos objetivos que a audiência tiver. Exatamente. Agora, o que nós temos é, de facto, uma diversidade de temas que são extremamente importantes para o tópico em discussão e que eu acho que vão conseguir alavancar um conjunto de discussões, mesas redondas extremamente interessantes e que poderão até pautar algumas dos caminhos, decisões que se possam tomar de futuro relativamente aos assuntos que vamos discutir.
0: A que assunto é que o António Salgado, investigador, estará eventualmente mais atento?
1: Há dois assuntos que o António Salgado, investigador, terá que estar atento devido à sua natureza, que é à componente da investigação fundamental, e neste momento ao cargo que ocupa a Universidade de Minho. À investigação fundamental, a investigação fundamental é extremamente importante, é responsável pela geração do conhecimento básico, pelo alargar das fronteiras do saber, digamos assim, ok, e por expandir as fronteiras da ciência. Nem tudo que se faz na investigação fundamental tem uma aplicabilidade direta e não tem um caminho direto, digamos assim. Não estou a investigar um tópico que daqui a dois anos poderá resultar ou três num produto. Muitas vezes o que eu consigo é publicar um artigo que alguém irá ler daqui a dois ou três anos e com isso acaba por desenvolver uma tecnologia, ok? E, portanto, do ponto de vista da parte do investigador, obviamente que acho extremamente interessante o painel ligado às áreas emergentes, porque são áreas que vão discutir ideias que são extremamente inovadoras, que tocam temas que são importantes para todos: medicina de precisão, saúde mental, tecnologias quânticas que estão a aparecer, estão a ganhar muita importância, quer do ponto de vista das opções eventuais de financiamento da Comissão no futuro, e portanto isso será interessante. E, obviamente, sendo eu um investigador e tendo passado pelas diferentes fases que um investigador passa na sua carreira, a componente das carreiras científicas é extremamente interessante. Fora isso, o investigador também tem muita curiosidade do ponto de vista da transferência de conhecimento. Falou aí que eu tenho duas patentes, é verdade, e portanto sempre que há hipótese, nós gostamos também de abordar esse tópico na equipa que eu coordenei antes de assumir o cargo de vice-reitor. E portanto, os tópicos ligados ao InvestMatch, à transferência de conhecimento, à proteção de propriedade intelectual, eu enquanto investigador acho extremamente interessantes e sempre achei durante a minha carreira, e obviamente penso que há um conjunto de investigadores e docentes dentro da Universidade de Minho que os acharão também muito interessantes.
0: E falou nesse tema essencial, que é uma coisa que ouvimos aqui muitas vezes no Minho ID, é colocarmos no papel e talvez dali a dois, três anos alguém pegue naquilo, mas da teoria à prática às vezes passa muito tempo e é muito difícil.
1: Depende muito das áreas, depende muito das áreas de investigações que estamos a trabalhar, e é complicado. Por exemplo, na área em que eu trabalho, que é a área de ciências da vida e da saúde, obviamente que se queremos levar um produto para a aplicabilidade na clínica, temos um longo caminho pela frente, temos que fazer ensaios pré-clínicos, ensaios clínicos, isso
0: leva tempo.
1: Leva tempo e não só. Tem uma necessidade crescente de financiamento que muitas vezes, quando se atinge as fases finais, a academia e os próprios projetos científicos acabam por não conseguir suportar e, portanto, temos que, obviamente, comunicar com empresas para assim o conseguir.
0: Para garantir a viabilidade dos projetos.
1: A viabilidade dos projetos. Portanto, nem sempre, foi por isso que eu fiz questão de dar aquela nota, nem sempre que se faz de investigação fundamental vai ter uma aplicabilidade direta. Agora, é importante, é extremamente importante, estamos a gerar conhecimento, estamos gerando know-how.
0: E a transferi-lo também, não é?
1: Poderá ser transferido futuro e isso poderá criar empresas, spin-offs, postos de trabalho, acaba por criar riqueza do ponto de vista da economia regional e eventualmente nacional. Portanto, é precisamente um dos objetivos deste evento, colocar, do ponto de vista de discussão no mesmo patamar, a investigação fundamental, a investigação de translação e a aplicabilidade e a criação de valor. Uma não é mais importante que a outra quando estamos a falar no desenvolvimento desta cadeia. O que nós temos é que perceber é que forma é que podemos aproveitar o que de melhor fazemos de investigação fundamental e que poderá ter aplicabilidade e ter um sistema robusto dentro da Universidade de Minho que permita depois fazer essa transferência de conhecimento em contacto com as empresas.
0: E tudo diretamente, conhecimento, aplicabilidade, criação, geração de valor, que é muito importante e que certamente serão temas muito discutidos aqui neste dia. Falava aqui na questão do espaço InvestMatch. O Minho tem um ecossistema de inovação muito rico. Em 2025 até viu nascer mais 3 spin-offs de sucesso. Além do espaço InvestMatch, tem também uma mostra tecnológica. São duas coisas que saltam à vista, não é? Do ponto de vista prático, como é que vai funcionar o InvestMatch?
1: O InvestMatch, eu iria remeter isso depois para o meu colega Rolf Anger, que penso que irá também aqui ao programa. Sim. E ele será, mas o InvestMatch, no fundo, o que nós vamos ter é um conjunto de empresas que irão fazer um pitch e que estarão na presença de eventuais investidores, empreendedores, e que poderão, por um lado, dar conselhos ou eventualmente até alinhar futuramente algumas ideias das empresas, mas como eu lhe disse, o meu colega Rolf Anger será a pessoa ideal para responder a isso.
0: Ideal para conseguir desmistificar aqui mais um pouquinho. Aproveitei, foi a deixa, já estávamos a falar sobre ele e já deixamos aqui um cheirinho esta semana, mas lá está, tem-se vindo a reforçar a criação de spin-offs, a valorização de patentes, com destaque para essa interdisciplinaridade. Tivemos a primeira spin-off vinda da enfermagem em 2025. Sente que as empresas da região norte já começam a olhar para o Minho como o parceiro natural e prioritário quando querem inovar?
1: Eu penso que não começam, acho que já pensam há muitos anos, né? A Universidade de Minho tem um longo historial de colaboração com as empresas, quer da região do Minho, quer do Norte em si, portanto eu acho que isso é uma extensão natural da atividade da Universidade e da atividade de investigação e da inovação da Universidade. Acho que eventualmente pode, nos últimos anos, devido quer, por exemplo, à atividade muito próxima que ocorreu no âmbito das agendas mobilizadoras, em que a Universidade teve em contacto muito próximo com um conjunto de empresas, pode haver mais atenção a uma ou outra área, mas eu diria que não começa, eu diria que, quando muito, foi reforçado e houve um acréscimo dessa colaboração e dessa interação com a empresa.
0: Até porque o Minho é uma região rica em indústria, em tecnologia,
1: exatamente.
0: Em termos de política científica, tem-se desenhado alguma solução específica para que os investigadores consigam, no fundo, transpor a investigação fundamental para os tais produtos reais, ou seja, aquela cadeia de que nós falávamos há pouco?
1: O que nós estamos a fazer enquanto equipa, e mais uma vez remeto aqui para o meu colega, porque isso é muita, o meu colega Raul, porque isso é muita área de transferência de conhecimento e inovação, que é precisamente o pluro dele. O que tem sido feito nos
0: Isto
1: últimos
0: é mais
1: meses.
0: Para perceber
1: sim,
0: o
1: sim,
0: ponto
1: sim.
0: de vista do professor. Só por aí.
1: O que tem sido feito nos últimos meses é precisamente dotar a academia, ou começar a dotar a academia com um conjunto de valências que permitam identificar e depois promover e auxiliar os investigadores que estão interessados em fazer a transferência de conhecimento de uma forma ágil e que permita depois ter contactos, quer com investidores, quer com empresas, que permitam potenciar o crescimento da ideia e eventualmente das empresas ou licenciamento da tecnologia que está a ser discutido.
0: Já aqui falamos do António Salgado enquanto investigador, mas foi também um jovem estudante na Universidade do Minho. Fez investigação de pós-doutoramento no Canadá, em Toronto. Liderou a Sociedade Portuguesa de Células Staminais e, portanto, tem essa experiência muito grande na medicina regenerativa do sistema nervoso central. É um percurso que aqui na Universidade começou no ano 2000, certo?
1: Terminou
0: a licenciatura
1: exatamente
0: nesse ano.
1: O meu percurso na Universidade, anterior a isso, enquanto licenciado, mas sim enquanto aluno de pós-graduação e aluno de doutoramento, iniciei em janeiro de 2001, e depois foi um caminho que fui fazendo, com alguns períodos fora, quer do ponto de vista do doutoramento, quer quando estive no Canadá a fazer parte do meu projeto de pós-doutoramento, e tem sido um caminho bastante enriquecedor e satisfatório, quer do ponto de vista profissional, quer do ponto de vista pessoal, obviamente.
0: E o meu desafio é este, é como é que esta bata de cientista, vestida no dia-a-dia, e até essa experiência prévia, toda essa bagagem que traz, influencia as decisões estratégicas como vice-reitor?
1: A bata de cientista, hoje em dia, obviamente, as prioridades são outras. A prioridade da Universidade Minha, portanto, a bata de cientista está mais tempo pendurada do que na realidade posta. Obviamente, continuo com a minha atividade investigadora, embora muito, muito reduzida. Continuo com os meus alunos de pós-graduação, com os meus alunos de doutoramento e a coordenar os projetos que eu tenho financiado. Mas, obviamente, que as prioridades hoje em dia são definir as políticas de investigação e, obviamente, gerir toda a componente de investigação da Universidade do Minho. A experiência que eu fui tendo ao longo destes 25 anos de investigador foi extremamente útil para o cargo que eu ocupo hoje em dia, precisamente porque como fui crescendo aos poucos, quer do ponto de vista de posição, quer do ponto de vista de emprego científico, quer do ponto de vista de captação de financiamento, por exemplo, fui-me percebendo das diferenças que existem entre as fontes de financiamento, a importância de uma relativamente à outra, da forma estratégica que temos que, na realidade, montar um plano para depois ir a jogo e ser competitivos quando vamos buscar financiamento para projetos, do ponto de vista das áreas de investigação. Acabei por ter bastante contacto acabei por construir uma rede de networking bastante interessante, de pessoas das mais variadas áreas, com diferentes perfis, que acabaram por mudar um pouco o investidor que eu sou e que, no fundo, acabaram por me dar alguns conceitos bastante interessantes que eu estou neste momento a pôr em prática e pretendo pôr em prática no futuro.
0: Esse trabalho em rede é também fundamental, de passar por várias áreas e perceber o que é que se pode tirar um bocadinho de cada lado, não é?
1: Claro, obviamente, eu vou falar primeiro do ponto de vista pessoal e depois vou fazer a ligação relativamente a este evento. Eu sou um biólogo que fez um doutoramento em Ciência e Tecnologia de Materiais e que acabou a fazer um pós-doutoramento em Neurociências, portanto... Isso demonstra que, de facto, a ciência é multidisciplinar. E tem uma diversidade enorme. E é isso que nós vemos neste evento, ok? O que nós estamos a ver aqui neste evento é uma aplicabilidade enorme das mais diferentes áreas, desde a eficiência energética, a transformação digital, ciências da saúde, satélites, carros elétricos, etc., de equipas que, para os desenvolver, tiveram que ser multidisciplinares. E a ciência hoje em dia é isso, é multidisciplinar, e para sermos multidisciplinares, interdisciplinares, temos que trabalhar em rede. Não conseguimos trabalhar, obviamente, sozinhos.
0: Eu tenho essa curiosidade, por acaso, que é, o António Salgado, enquanto pessoa, já passou pelas mais variadas áreas. Portanto, como é que surgiu esse bichinho?
1: Ah, foi uma questão de oportunidades.
0: E de ser de conhecimento também.
1: Eu já contei esta história algumas vezes. Eu quando estava a terminar a minha licenciatura, li um artigo numa revista que é mais divulgação científica, numa Scientific American, sobre uma área nova que estava a nascer, relacionada com a regeneração de tecidos, e achei aquela área, ou aquele artigo, extremamente interessante. E, portanto, o que eu fiz do ponto de vista de caminho científico depois foi tentar perceber de que forma é que eu poderia ou como poderia formar e que de forma é que eu poderia trabalhar nessa área. Daí a entrada no curso de Biologia Aplicada, e o curso de Biologia Aplicada foi muito porque eu estava bastante interessado num conjunto de temáticas que o curso tinha na altura, nomeadamente Biologia Molecular, e depois aos poucos fui aplicando o que eu conheci no curso à minha área de doutoramento, e depois acabei o doutoramento, que foi em regeneração doce, e apliquei os conhecimentos que adquiri em geração 12 para depois começar a trabalhar no sistema nervoso central. E, portanto, nós acabamos por nunca perder o conhecimento que nós vamos gerando, vamos aplicando de forma diferente.
0: Mas esse bichinho pela ciência esteve sempre com...
1: Ah, o bichinho pela ciência esteve sempre presente, já teve, desde a adolescência que estava presente, e desde a adolescência que eu dizia que queria fazer investigação e queria ser investigador sem saber ao certo o que é que era fazer investigação e ser investigador. Mas sim, o gosto pela ciência desde a adolescência que está presente e que basicamente me acompanhou desde aí.
0: Na sua própria investigação liga frequentemente com projetos financiados por grandes entidades internacionais, a Comissão Europeia, a Fundação La Caixa. O que é que falta a Portugal para conseguir reter e dar estabilidade à carreira de jovens doutorados e cientistas para que não tenhamos de os perder para fora?
1: Esse é um assunto e uma pergunta sempre complexa de responder. Na realidade, o que nós vimos foi, ao longo dos últimos 25 anos, houve uma aposta muito forte do ponto de vista da formação, de recursos humanos altamente qualificados, que nos permitiu ir aumentando a competitividade competitividade e excelência da investigação que nós fazemos ao nível das universidades. O que eu acho que nós temos que fazer do ponto de vista de país é precisamente o que nós vamos discutir no Research and Innovation Open Days.
0: Daí a minha questão.
1: Nós temos que olhar para esta problemática de uma forma mais alargada, ou seja, para além da academia, de que forma é que nós podemos enquadrar e reter este talento altamente qualificado que nós formamos em Portugal, no nosso país, não só na academia, mas noutras instituições de outro perfil, não só...
0: Como é que conseguimos não só
1: para empresas,
0: fora académico,
1: não é? Não só empresas, mas em hospitais, em serviços públicos, etc. De que forma é que nós conseguimos reter esse talento para além da academia? Obviamente que a academia é... normalmente o primeiro ponto de ancoragem
0: desta
1: formação, destas pessoas que são formadas, mas não terá a capacidade de absorver todas. Isso não seria
0: viável
1: fazer. E portanto, o que nós temos que ver é de que forma é que agora, discutir e alinhar, de que forma é que nós podemos aproveitar o conhecimento destes recursos humanos altamente qualificados. E se repararmos, e se formos ver ao longo dos últimos anos, tem vindo a haver um aumento do número de doutorados nas empresas portuguesas. As empresas portuguesas começam a ter departamentos de investigação e desenvolvimento, aquelas que têm que ter. E isso, obviamente, é extremamente importante. E, portanto, para além dos assuntos da academia, do emprego científico, esse é outro dos assuntos que nós pretendemos discutir neste evento, porque achamos que é extremamente importante. É importante reter o talento que nós formamos. E quando digo nós formamos, não só formamos o mínimo, mas formamos enquanto país, enquanto Portugal.
0: Lá está, e certamente que é um dos temas a debater, que é como conseguir transpor para fora, cá dentro. Ou seja, para fora da universidade, cá dentro das instituições, sejam elas empresas, sejam instituições públicas, sejam empresas, hospitais, outro tipo de instituições, como é que conseguimos transpor o conhecimento e aplicá-lo?
1: Sim, um dos principais pontos do evento é precisamente mostrar que isso é possível fazer, não é? As agendas mobilizadoras, os resultados que a Universidade de Minho vai demonstrar na mostra tecnológica são um exemplo disso. O que nós pretendemos depois discutir de uma forma alargada nos mais diferentes painéis é que de forma é que nós conseguimos conciliar estas áreas diferentes que eu falei, universidade fundamental, translação e aplicabilidade, de forma a que todas tenham oportunidades semelhantes do ponto de vista de financiamento e que possamos ter um sistema bastante eficaz que no final nos permita fazer a transferência do conhecimento gerado quando assim acontecer, de uma forma eficaz e rápida para a sociedade em geral. E acho que isso obviamente tem de ser um dos nossos objetivos. E eu, enquanto investigador, e se revisitarem a entrevista que dei na altura que tive a grande honra de receber o Prémio de Mérito Científico da Universidade de Minho, eu acabava a dizer isso, que era a esperança é que um dia alguma coisa do que eu faço enquanto investigador possa ajudar alguém a ter uma melhor qualidade de vida com os problemas ou com as condições que eu estudo. E se perguntar, de certeza, a grande parte dos docentes e professores da Universidade de Minho,
0: a resposta será semelhante.
1: E, portanto, o que nós gostaríamos de fazer com este evento seria precisamente isso, no final termos um conjunto de respostas, de que forma é que nós podemos agilizar todas estas questões de forma a sermos o mais eficazes possível na transferência de conhecimento.
0: Lá está, e passando de dentro do país para fora, a Uminho tem promovido ativamente o quadro de competências europeu para investigadores. Estas dinâmicas todas de que falamos até agora, capacitação científica, comunicação de ciência, ajudam a elevar a competitividade dos laboratórios da Uminho no palco europeu, digamos assim.
1: Ah, claro, obviamente. Se repararmos, e acho que há aqui um ponto bastante interessante discutir, se repararmos na proposta de orçamento do próximo programa 4 de financiamento da ciência do ponto de vista europeu, vemos que do ponto de vista de inovação o orçamento triplicou relativamente à competente investigação fundamental, que duplicou, na realidade vão ter um orçamento muito, muito semelhante. E portanto, quando nós estamos a antecipar um pouco o que vai ser a política do próximo programa quadro, a discutir em fóruns destes assuntos com esta relevância, obviamente estamos a preparar a universidade para ser mais competitiva do ponto de vista da captação de financiamento das mais diferentes vertentes do ponto de vista europeu. E, portanto, acho que o que irá ser discutido nestes três dias poderá ser muito importante para aumentar a nossa competitividade futura no próximo programa 4.
0: E já agora, pedia-lhe uma mensagem de motivação para jovens que estão a iniciar o percurso de doutoramento e de investigação. Não, minha ou até não pode não ser, não é? Mas sobre o impacto dessa perseverança, dessa resiliência, que é uma palavra que tem estado tão em voga nos últimos tempos, científica.
1: A investigação pode, por vezes, ter os seus momentos complexos e pode, por vezes, ser um pouco desanimadora, mas na realidade, falando da minha perspectiva enquanto investigador, não há nada que pague a publicação do nosso primeiro artigo, a primeira talk que damos numa conferência, a primeira patente, eventualmente a formação da sua spin-off e ver a aplicabilidade do que nós fizemos no laboratório, eventualmente no mundo real. E portanto, se querem ver exemplos disto, aconselho a virem ao nosso evento, porque será um bom exemplo de que forma é que nós podemos conseguir isto, e não só um bom exemplo, de que forma é que a investigação pode ser motivadora e essencialmente uma motriz também para a economia local e nacional.
0: Era precisamente assim que eu queria fechar com o professor, uma mensagem, se calhar um convite, porque é que as pessoas de 22 a 24 de setembro devem passar no Uminho Research and Innovation Open Days?
1: Vão ter um programa diverso, vão ter um programa extremamente interessante, que não se dedica só a uma área, que não é destinado só a uma audiência, é uma audiência diversa. Vamos falar de investigação, vamos falar de carreiras, vamos falar de empreendedorismo, de propriedade intelectual, de políticas, no fundo, de ciência. Vamos fazer uma coisa que não é típico fazer, que é juntar no mesmo espaço investigadores, empreendedores, empresas, decisores políticos, a discutir tópicos que são relevantes para todos. E, portanto, por isto, acho que vai ser um evento extremamente interessante e contamos com a presença de todos, obviamente.
0: Professor António Salgado, foi um enorme gosto recebê-lo aqui nesta primeira parte do programa. Teremos uma segunda com o professor Rolf Afagueiro, já aqui desmistificamos isso mesmo. O futuro e o impacto da ciência e da tecnologia continuam em debate, com o Uminho Research and Innovation Open Days à porta. As respostas parecem estar cada vez mais perto da comunidade académica, científica e empresarial. Temos encontro marcado na próxima semana. Até lá.
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está quase aí, vai-se chamar The Jam, e nós vamos continuar a passar aqui em alta rotação nos 97.5 rumo.pt. Entretanto, eu sou Carolina Damas, estou convosco até às 15 horas, depois de volta a partir das 16. Agora com Shelly, esta chama-se Cross Your Mind, é a banda de Claro e dos seus amigos. Juntaram-se para o segundo EP, chama-se Shelly 2. Cross Your Mind é uma das faixas. Já a seguir ainda a Aldous Harding, que belíssima atuou em Paredes Coro num concerto incrível, a apresentar o seu último disco, Train on the Island. Vamos ouvir a canção Venus in the Zinia. Temos mais até às 14h30, hora do Radar Faz Cultura para este fim de semana, por isso continuem ligados. Entretanto, podem também passar nas nossas redes sociais, rádio.rumo no Instagram, Rádio Universitária do Minho, no Facebook. Boa viagem!

pelo Concluedo. É uma das suas novas músicas do disco Música de Elevador, que saiu hoje e está belíssimo. Vai estar em alta rotação este disco de Margarida Campelo na próxima semana aqui na Universitária, no CD-ROM. Estou precisamente neste momento a selecionar a informação para mostrar as 5 canções durante a próxima semana de Margarida Campelo, apresentadas pela própria. Entretanto, vamos continuar com o Wet Leg. Esta chama-se Eye From Me, música do disco Moisturizer, que apresentaram no Vodafone Paredes de Coura, num grande concerto também. Já a seguir ainda Miguel Maroco com Daphne, antes do Radar Faz Cultura desta sexta-feira. Vamos voltar à programação para este fim de semana no Teatro Circo, no Generation, dando destaque ao Paraíso. Também temos conversa já sobre o Paraíso no pop-up em rum.pt com Nuno Abreu, a propósito da programação, e com Teófilo Chantre, a propósito do concerto especificamente da Orquestra de Cesária Évora, que vai passar pelo Teatro Circo no sábado. É para ouvir às 14h30 em rum.pt 97.5. Para já então, Wet Leg, Eye From Me.

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Este fim de semana, o Teatro Circo Generation e a Livraria Centésima Página celebram as expressões artísticas afrodescendentes e lusófonas através dos eixos da performance, do pensamento e da mediação, com mais uma edição do Paraíso. No momento em que importa olhar para o que nos precede, para poder projetar o que aí vem, o Faz Cultura propõe debater as formas de existir entre a herança que recebemos e as realidades que construímos coletivamente, com o tema Passado e Futuro na Afrodescendência. O Paraíso afirma-se como um território em constante expansão e um lugar de escuta ativa. A programação deste ano cruza o cinema, a música e a dança, mas também o debate crítico sobre práticas de contestação e da colonialidade, a educação antirracista nas artes, a celebração comunitária e dos agentes culturais, bem como a gastronomia. Em 2026, o Paraíso volta a juntar criadores, investigadores e organizações locais e nacionais, ampliando a rede de partilha e construção de pensamento sobre a temática deste ano. Vamos então ao programa. Sexta-feira, às 18 horas, a programação começa com uma conversa na Centésima Página com David Ferreira, Isabel Macedo e Saida Tina Cadi Dias e com moderação de Marisa Rodrigues dos Bantumen, com o mote Que Formas de Existir entre o que herdamos e o que construímos. Às 21h30 passamos para o Generation com a apresentação do filme Si Destino, de Vanessa Fernandes, e com uma conversa com a realizadora e com Kitty Furtado. Sábado começamos de manhãzinha, às 11 horas regressamos ao Generation com o manual antirracista para as artes e educação, apresentação do processo, com Dori Negro, Melissa Rodrigues e Raquel Lima da União Negra das Artes. Às 13 horas a fome começa a apertar e a chefe Ana Teresa Correia, em conjunto com o DJ Chipula, vão preparar uma cachupa para os participantes que conseguiram a entrada, uma vez que esta atividade já está esgotada. Às 15 horas a conversa Arte, Participação e Práticas de Contestação da Colonialidade, o papel da criação coletiva na construção de futuros alternativos, com António Zaqueu, Luedes Dolin, Sarina Azevedo e moderação de Luísa Lins, de Conciliar. Logo a seguir aquecemos com o workshop de dança de Edi Fulige e DJ Chipula, às 16h30 no Generation, para irmos quentinhos para o Teatro Circo, às 21h30, para o concerto de Cesária Évora Orchestra com Suzane, Lucibela, Elida Almeida e Teófilo Chandra. O Paraíso esta sexta-feira e sábado no Teatro Circo, Generation e Centésima Página.

0: Cesária Évora Orchestra atua este sábado no Teatro Circo, em Braga. O concerto integra a programação do Paraíso e homenageia o legado da diva dos pés descalços. O espetáculo revisita clássicos da Morna e da Coladeira e conta na linha da frente com as vozes de Seu Zani, Elida Almeida e Lucibela, além do cantor, guitarrista e compositor Teófilo Chantre, que trabalhou de perto com Cesária Évora e escreveu algumas das canções que ficaram ligadas à sua voz. Em entrevista à RUM, Teófilo Chantre recorda a relação com Cesária Évora e a pessoa que continua presente quando regressa a este repertório.
1: Porque, claro, eu tive o privilégio de ter uma relação de perto com Cesária, e depois também tem a sua imagem que está presente no palco, a imagem que ela deu ao mundo, e as pessoas que vão escutar, eu penso que elas têm essa imagem da Cesária, da cantora e da artista.
0: Parte da relação entre os dois construiu-se também através das canções. Teófilo Chantre foi um dos compositores de Cesária Évora e ouviu temas que tinha escrito ganharem uma nova dimensão na voz da cantora.
1: Claro, foi sempre um grande orgulho para mim ter as minhas canções cantadas na voz da Cesária, mas, quer dizer, no início, quando dei canções para ela, já eram canções que eu já tinha feito, né? Depois de seguir, quando a nossa história começou a tomar mais corpo, eu comecei a fazer canções realmente pensando na voz dela. Acontecia às vezes que a Cesária fazia pequenas modificações em relação à sua maneira de cantar, e que para mim eram sempre boas surpresas, né? Porque ela realmente fazia com a canção fosse sua, ainda mais, né?
0: Teófilo Chantre integra agora a Cesária Évora Orchestra, assumindo também a interpretação de algumas das canções que escreveu e que ficaram associadas à voz de Cesária. A formação procura manter viva a alma e os arranjos das suas canções, ao mesmo tempo que cruza essa tradição com novas vozes. Para o compositor, regressar a estas músicas implica também encontrar um equilíbrio entre a preservação do legado de Cesária Évora e a liberdade de o fazer viver no presente.
1: Antes de tudo, estamos lá para defender a sua memória, então é importante trazer esse espírito através dos arranjos, que são os mesmos. E, sim, então cada um de nós temos a nossa maneira de interpretar e por servir a sua história, a história de Cesária.
0: Uhum.
1: O repertório de Cesária hoje em dia já está tão universal, que eu penso que a melhor maneira de preservar o legado da Cesária é cantar cada qual com o seu estilo, com o seu próprio talento.
0: O concerto integra a edição deste ano do Paraíso e o Programa Geral das Atividades Comemorativas do 3º Aniversário da Comunidade dos Países de Língua Portuguesa, CPLP. A passagem da orquestra por Braga coloca também em diálogo diferentes gerações da música cabo-verdiana, dando continuidade ao legado de uma artista que levou a língua e a música de Cabo Verde a públicos de todo o mundo. Cesária Évora Orchestra, com Seu Zani, Elida Almeida, Lucibela e Teófilo Chantre, atua este sábado às 21h30 na sala principal do Teatro Circo. Os bilhetes têm um custo de 20€, metade com cartão Pentágono.

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Foi o Radar faz cultura desta sexta-feira. É verdade, fica o convite então para o Paraíso. Mais logo às 18 horas. Passamos a entrevista com Teófilo Chantre, ele que faz parte da orquestra de Cesária Évora, foi também compositor e amigo de Cesária Évora. Eu falei com ele e a entrevista passa hoje ao final da tarde, já está disponível também em rum.pt na página do Popa. Entretanto, vamos continuar com a Inês Souza, esta chama-se Tornado. Já a seguir ainda Miradora com Easy Days, o projeto do qual faz parte Amy Crow, que também lança disco novo hoje. Mais até ao final da hora.

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Bruno Pernadas com Juro que Vi Tulipas. Música com Maya Blandy. Para trás ainda Miradora com Isideias. Vamos a Mano Tchau. Clandestino desaparecido. 10 minutos para a hora certa.

Logo a seguir ao Mano Tchau com Clandestino. É assim que fechamos estas 14 horas de sexta-feira. Já a seguir convosco, Elizabeth, a apresentação. Eu volto a partir das 16 horas até às 19, sempre com muita música, programação para o fim de semana. Por isso, mantenham-se nos 97.5 rum.pt, nas redes sociais rádio.rum, no Instagram Rádio Universitária do Minho, no Facebook. Boa tarde, até já e bom fim de semana.

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minutos depois das 3, sejam bem-vindos. Mais uma hora de música na antena da Universitária. Comigo, Elizabeth, apresentação. Acompanho-vos até às 4, abertura para Bonobo. Always on your side é uma das nossas apostas para esta semana. Mais lá para a frente, temos o rumo económico desta sexta-feira. Para já, capital da Bulgária. E não me apetece. Bom fim de semana.

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Em Speed, também Feira Popular com Carrossel. Passam agora 22 minutos das 3. Ficamos com a música dos Block Party. Eles lançam precisamente hoje o 7º álbum de estúdio. Chama-se Anatomy of a Brief Romance. Este é um dos temas que anda por lá.

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música dos Mother Flutter chama-se Dreamer. Também os Block Party, Now We Can't Be Friends. Passam 30 minutos da...

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1: Estão abertas as candidaturas ao Global Fast Track 2026, um programa internacional dirigido a startups tecnológicas em fase de crescimento que pretendam desenvolver a sua presença em Hong Kong e noutros mercados da Ásia. A iniciativa proporciona acesso a uma rede com mais de 120 investigadores e empresas, incluindo oportunidades de mentoria, preparação para entrada no mercado, sessões de pitch e contacto com o ecossistema internacional de inovação. O programa abrange áreas como a FinTech e InsurTech, Green Tech, Health Tech e Ciências da Vida, Inteligência Artificial e Robótica, Blockchain e Ativos Digitais, PropTech e Transportes, entre outras. As startups selecionadas poderão ainda participar nas semifinais e na final do Global Fast Track, integradas na Hong Kong FinTech Week Start Me Up HQ 2026, nos dias 2 e 3 de novembro. As candidaturas à competição de pitch decorrem até 25 de setembro de 2026. Mais informações estão disponíveis no website da Agência Nacional de Inovação em ani.pt. A agência mobilizadora Inove.am promove entre 15 e 17 de setembro de 2026 em Leiria a Conferência Internacional Inove.am Shaping Tomorrow, um evento que assinala o ponto alto deste projeto, apoiado pelo PRR e dedicado à inovação na manufatura aditiva. O encontro vai reunir especialistas, investigadores, empresas e instituições para apresentar desenvolvimentos e tecnologias criados no âmbito da agenda Inove.am, promovendo a partilha de conhecimento e o debate sobre o futuro da manufatura aditiva. O programa inclui a segunda edição da Inove.am International Conference, um fórum de alto nível e uma exposição tecnológica interativa com intervenções de especialistas, sessões técnicas, painéis de discussão, momentos de networking e demonstrações ao vivo. A conferência decorre no Teatro Miguel Franco e no Mercado Santana, em Leiria, entre os dias 15 e 17 de setembro. Na página oficial do Inove.am Shaping Tomorrow constam todas as informações sobre o evento. Está aberta a quinta convocatória Fast Track to the EIC Accelerator, dirigida a PMEs e startups que tenham concluído ou estejam prestes a concluir um projeto financiado pelo Eurostars 3. A iniciativa pretende facilitar o acesso ao EIC Accelerator e apoiar empresas inovadoras na passagem da fase de desenvolvimento para uma etapa de crescimento e escala. O Fast Track resulta da colaboração entre a rede Eureka e a Agência Executiva Europeia no âmbito da parceria europeia Innovative SME. As empresas elegíveis podem avançar diretamente para a segunda fase do processo de candidatura ao EIC Accelerator, submetendo uma proposta completa sem terem de passar pela fase inicial de Short Proposal. A convocatória destina-se a PME e startups que cumpram os critérios definidos e que tenham um projeto Eurostars 3 concluído ou em fase de conclusão. Entre as principais vantagens estão o acesso direto à segunda etapa do EIC Accelerator, a avaliação do projeto por peritos de Eureka, a disponibilização de feedback detalhado e a possibilidade de apresentar previamente a proposta a um painel de especialistas do EIC, reforçando a preparação para a candidatura formal. As candidaturas decorrem até ao dia 25 de setembro de 2026. Mais informações sobre os critérios de elegibilidade, condições de participação e processo de candidatura estão acessíveis na página oficial da iniciativa da rede Eureka em www.eurekanetwork.org.
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Flamboa chama-se Feeling Like. Também mais uma edição do Rumo Económico com José Silva Brás. Faltam 22 minutos para as 4. Ficamos com a música de Lucy Dacus, Planting Tomatoes.

Ano de 1987, recuperamos o trabalho Document dos R.E.M. It's the end of the world as we know it and I feel fine. Ainda a música de Lucy Dacus com Planting Tomatoes. Mais recordações, os Verve com Bitter Sweet Symphony.

Vamos ao nosso baú e recordamos a música dos Blur, Girls and Boys. É de 1994, faz parte do trabalho Park Life. Também os Verve com Bittersweet Symphony, o álbum Urban Hymns. Faltam 4 minutos para as 4 da tarde. Até a hora certa, este é um clássico, Underworld com Born Sleepy. Às 4 temos notícias, a emissão segue com a Carolina Damas. Da minha parte é tudo, fiquem bem, bom fim de semana.

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2: Olá, muito boa tarde. O reitor da Universidade de Minho, Pedro Areses, acredita que o novo regulamento da Ação Social para o Ensino Superior, implementado já este ano letivo, pode incentivar os alunos mais pobres a frequentar o ensino superior, para além da prestação única de 1.075 euros, atribuída unicamente aos novos alunos. Os bolseiros que não conseguirem vaga numa residência receberão um apoio monetário adequado à realidade da cidade onde estudam. Em Braga, por exemplo, o apoio atribuído pode chegar aos 400 euros. Em entrevista ao Campus Verbal, Pedro Areses disse que o novo regulamento pode até melhorar as perspectivas destes alunos, mas há ainda outras variáveis a ter em conta.
3: Estou em crer que este novo regulamento melhorou a perspectiva de mais alunos poderem ir para o ensino superior, não temendo que a sua condição socioeconómica não seja suficiente para que eles consigam fazer essa formação. Agora, não diminui dificuldades, não é? Para que não fique esta ideia que alguém vem para o ensino superior e as bolsas são suficientes para viver uma vida descansada. Não são, na realidade, enfim. Mas na realidade é o resto tudo, não é? É a alimentação, é a mobilidade, é a própria formação que é mais exigente, não é? Portanto, e hoje sabemos que é quase impossível fazer uma formação no ensino superior se não tivermos um computador ou se não tivermos um tablet.
2: A saúde mental é outra preocupação desta nova equipa reitoral. O reitor revela algumas novidades a serem implementadas brevemente na academia.
3: Hoje em dia, de facto, o que estamos a pensar, e que eu julgo que teremos novidades em breve, é de ter uma estrutura interna da universidade que se dedique especificamente às questões de saúde mental. Que a medicina do trabalho pode cobrir, mas depois, em casos mais específicos, tem que ter um acompanhamento muito especializado, nomeadamente de psicólogos e psiquiatras e outros profissionais que podem dar apoio nesta área. E, sobretudo, de programas que visem recuperar alguns desses problemas, não é? Portanto, atividades, e às vezes estão nos sítios menos esperados, na realidade.
2: Ouvimos Pedro Areses, o reitor da Universidade do Minho, em entrevista ao Campus Verbal. O reitor acredita que o novo regulamento da Ação Social para o Ensino Superior, implementado já este ano letivo, pode incentivar os alunos mais pobres a frequentar o ensino superior. E por falar em educação, o primeiro-ministro reconheceu hoje em Setúbal que o ensino perdeu qualidade e exigência nos últimos anos, mas assegurou que o governo está a adotar as medidas para inverter os resultados negativos das aprendizagens dos alunos. O chefe do governo considerou que os resultados dos testes PISA, o Programa Internacional de Avaliação de Alunos de 2025, confirmaram a necessidade das medidas que o executivo tem vindo a adotar, salientando a necessidade de um reforço da exigência e da avaliação, valorização dos professores, requalificação das escolas e alteração nos currículos. Entre as medidas adotadas pelo governo, Luís Montenegro destacou ainda as restrições à utilização de telemóveis nas escolas, que justificou com a necessidade de os alunos se concentrarem na aprendizagem e as mudanças introduzidas na disciplina de cidadania. Esta semana, a Universitária dá o tiro de partida na nova temporada do Minho IID. Em destaque estão os Research and Innovation Open Days, que decorrem entre 22 e 24 deste mês na Escola de Medicina. Em entrevista à RUM, o Vice-Reitor para a Investigação, António Salgado, destaca o papel da ciência de fronteira e da transferência de tecnologia para o tecido económico, deixando uma mensagem de motivação aos novos investigadores que chegam agora à Academia Minhota.
4: A investigação pode, por vezes, ter os seus momentos complexos, mas, na realidade, não há nada que pague a publicação do nosso primeiro artigo, a primeira talk que damos numa conferência, a primeira patente, eventualmente a formação da sua spin-off e ver a aplicabilidade do que nós fizemos no laboratório, eventualmente no mundo real. Se querem ver exemplos disto, aconselho a virem ao nosso evento, porque será um bom exemplo de que forma é que nós podemos conseguir isto, e não só. Um bom exemplo de que forma é que a investigação pode ser motivadora e, essencialmente, uma motriz.
2: Uma conversa para ouvir na íntegra no regresso do Minho IID, já a seguir, depois do final, esta noite, a partir das 8 da noite. Os preços dos combustíveis vão voltar a mudar na próxima semana, com sentimentos mistos para os condutores. O gasóleo vai ficar mais caro, com uma subida prevista de 4 cêntimos por litro, enquanto a gasolina vai dar um alívio na carteira e descer 6 cêntimos, a confirmarem-se estas estimativas.

0: Estimativas, o gasóleo passa para uma média de 2,15€ por litro e a gasolina desce para os 2,04€. Nas contas entra também a decisão do Governo de reduzir os descontos no imposto sobre os produtos petrolíferos. Estes valores são meramente indicativos. O preço final nas bombas só fica fechado ao fim do dia e varia consoante o posto, a marca e as cotações do petróleo. E a fechar, a Cesária Évora Orquestra atua este sábado no Teatro Circo em Braga. O concerto integra a programação do Paraíso e homenageia o legado da diva dos pés descalços. O espetáculo revisita clássicos da Morna e da Coladeira e conta na linha da frente com as vozes de Seuzani, Elida Almeida e Lucibela, além do cantor, guitarrista e compositor Teófilo Chantre, que trabalhou de perto com Cesária Évora e escreveu algumas das canções que ficaram ligadas à sua voz. Em entrevista à RUM, Teófilo Chantre recorda a relação com Cesária Évora e a pessoa que continua presente quando regressa a este repertório.
1: Porque, claro, eu tive o privilégio de ter uma relação de perto com Cesária, e depois também tem a sua imagem que está presente no palco, a imagem que ela deu ao mundo, e as pessoas que vão escutar, eu penso que elas têm essa imagem da Cesária, da cantora e da artista.
0: A passagem da Cesária Évora Orquestra por Braga coloca também em diálogo diferentes gerações da música cabo-verdiana. A Cesária Évora Orquestra, com Seuzani, Elida Almeida, Lucibela e Teófilo Chantre, atua este sábado, dia 12 de setembro, às 9:30 da noite, na sala principal do Teatro Circo. E é assim que termino este noticiário. Estou de volta às 7 com mais informação. Tenha uma boa tarde.
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Chico Gaiato com Voltas e Voltas, música do seu novo disco que saiu ontem, chama-se A Cada Passo Que Dou. É uma das apostas da Rumo desta semana, esteve em alta rotação em rumo.pt 97.5. Sejam muito bem-vindos, convosco Carolina Damas, volto à antena até às 19 horas. Para já até às 17 com muita música sempre seguida. Já estamos a ouvir o Samuel Lúria, que aqui se junta ao grupo 12 ao todo.

para cantar Pedra e Cal. De seguida ficamos ainda com a Unsafe Space Garden e a faixa Mais Uma Voltinha. É do seu último disco que eles têm estado a apresentar pelo país, O Melhor e o Pior da Música Biológica, é o nome do álbum. Mas temos mais durante esta hora: Ana Lua Caiano, Cara de Espelho, Alabama Shakes e muito, muito mais para ouvir desse lado. Fiquem por aí. Boa viagem, bom fim de semana.

Susana, Lua Caiano com Uma Vida a Menos. Logo a seguir, Unsafe Space Garden com mais uma voltinha. 26 minutos depois das 16 horas, continuamos entregues agora à música portuguesa com Cara de Espelho. Já ouvir a faixa Bem-vindo, é do seu segundo disco, saiu este ano. Já a seguir ainda Mr. Galini, ele que atuou em Guimarães no Suave Fest na semana passada, no último fim de semana. E aqui ouvimos-lo a cantar Já Sei, rum.pt 97.5.

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Hermanos Gutierrez com Elegantly Wasted, uma música com Leon Bridges. Eles que atuaram no Vodafone Paredes de Coura num concerto magnífico, belíssimo, ao final da tarde, início de noite. Para trás ficaram ainda os Alabama Shakes com I Feel Hope Coming, música e disco novo. Ficamos agora com Childish Gambino, Redbone, ainda Helado Tropical com Sensación. Faltam 19 minutos para as 17 horas.

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1: Baby Suicida com Monsenhor a abrir mais uma hora de música na antena da Universitária. Olá a todos, convosco Carolina Damas. Continuo por aqui até às 19 horas. Estamos a ouvir Afonso Cabral. Esta chama-se Dança Comigo na Ilusão. Música nova. Já a seguir vamos saltar ainda para a Sul com Quer Quer Quer, música que dá nome ao seu disco de estreia. Ela apresenta, tem-o apresentado por todo o país e apresentou aqui especificamente na RUM, no CD RUM, apresentou 5 canções deste seu álbum. Se quiserem saber mais sobre o disco, podem ouvir em rum.pt na página do CD RUM com a Sul. Temos ainda mais até às 17h30, hora do CD RUM, esta semana com o disco de Alalaz, mais tarde ainda o Leitura em Dia. Passem também nas nossas redes, já sabem, rádio.rumo no Instagram, Rádio Universitária do Minho no Facebook. Boa viagem, bom fim de semana.

Filho com tripé, 20 minutos depois das 17 horas. Continuamos na música portuguesa agora com Beatriz Pessoa. Nesta faixa ela canta com Femme Falafel, faz parte do seu disco de estreia, de Beatriz Pessoa, chama-se Ai Quem Me Dera. Ela que também está, faz parte da composição das letras do disco de Margarida Campelo, que saiu hoje e está perfeito, vale a pena ouvirem por completo. Para a semana vai estar em grande destaque no CD-ROM aqui, por isso vale a pena ouvirem e prepararem-se, porque é preciso preparação. Já a seguir vamos ainda aos Ganso com Mal Vestido, às 17h30, a CD-ROM.

No fundo, Sirenas, o disco em destaque esta semana na edição de CD-ROM, não é uma reinvenção radical dos Alalás, e ainda bem. As guitarras continuam a trazer consigo a velha paixão pelo rock psicadélico, mas agora há mais espaço entre elas, mais ar. São peças quentes, curiosas e por vezes contraditórias. Um disco nascido do improviso, da deriva e da vontade de experimentar. Fechamos a semana com Ultramarine.

Foi o último CD Room desta semana com Sara Pereira e o disco de Alalás. Para trás ainda Get Down Services com The Radiator. Eles que passaram pelo Vodafone Paredes de Coura. Entretanto, faltam 25 minutos para as 18 horas. Continuamos com mais música até faltarem 15 minutos para as 18, precisamente, com leitura em dia de hoje sobre João Morgado. Para ouvir em rum.pt 97.5, para já Cass McCombs com Peace, a seguir Luke Temple com Echo Park Donuts. Fiquem desse lado, boa tarde, boa viagem e bom fim de semana.

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1: Para final de semana, a Leitura em Dia propõe um romance histórico, Magalhães e a Ave do Paraíso, de João Morgado. A edição é do Clube do Autor. Mais um romance histórico. Muitos e muitas, cá em Portugal, por esse mundo afora, se colocam perante o desafio esta empreitada. É muito apelativo porque homens e mulheres, ao longo do tempo, deixaram a sua marca. E como tal, a vontade de destacar e trazer novamente para a luz da realidade, para a luz do conhecimento, porque vivem num relativo campo mais ou menos obscuro, é algo que a todos e a todas motiva. Em Portugal, basta ver Inês de Castro e Dom Pedro, Dom Sebastião e Alcácer Quibir, a famosa lenda do encoberto, que deu muita literatura, muita escrita, e também a tragédia de Alfarrobeira com Dom Pedro, o infante Dom Pedro. Depois, Mário Domingos escreveu muito e sempre o incontornável, este sim, Fernando Campos e A Casa do Pó. João Morgado, ele é natural da Covilhã, nasceu em 1965, escritor e poeta. Ele é muito conhecido pelos romances históricos, tem uma conhecida trilogia dos diários, o primeiro 2010 dos Infiéis, de depois 2012 Imperfeitos e 2023 Infelizes. No conto Meio Rico e Outros Contos e também O Pássaro dos Segredos, Minha Mãe, Costureira dos Sonhos, 2022. Também algumas incursões poéticas Para Ti, 2014 e Porto de Saudade, 2016. No Infanto ao Juvenil tem a série Grandes Descobridores Portugueses, Pedro Álvares Cabral, Vasco da Gama, Pedro da Covilhã e Bartolomeu Dias. Prémios Literários, o Virgílio Ferreira, 2012, o Prémio Nacional do Conto, Manuel da Fonseca, 2020 e também o Prémio Literário Santos Toklar, 2024. Comemoraram-se há relativamente poucos anos o 5º centenário de Fernão de Magalhães, onde há sempre o início. Nasceu no Porto, aqui no Minho, Ponto Lima, Arcos de Valdevez, até entre os Montes, Sabrosa, todas as terras puxam para si o local do nascimento. Até hoje, ainda em definitivo, não se consegue estabelecer com rigor o local. No entanto, é este o romance de um homem que tem um sonho. Andou anteriormente pela Índia, pelas Molucas, também tem uma pequena nódoa que o irá atormentar toda a vida, uma espécie de deserção no norte de África, em Azamor, e depois chega a Lisboa, na corte, tenta convencer o rei Dom Manuel I da sua vontade e empresa. Uma viagem de circunnavegação, portanto à volta da terra, como forma de suavizar a sua vontade, encontrar a passagem para o grande oceano naquilo que até então se conhecia como as terras de Vera Cruz. O rei responde-lhe sempre não, não e não, e em desespero de causa vai para Castela. Alguma influência exercida por grandes comerciantes abastados, Carlos V, primeiro de Castela, aceita e preparou-lhe uma armada. O que é facto é que Fernão Magalhães, quando se dá conta, a 20 de setembro de 1519, avança para o Oceano Atlântico, em direção aos grandes mares do Sul. Entretanto, tinha conhecido Beatriz, uma jovem, casou e promete-lhe, para reconhecer e dar uma demonstração evidente do seu amor, uma demonstração visível e palpável, a ave do Paraíso, uma ave que supõe-se estaria na região do Bornéu, nas Molucas, e que realmente seria o atestar dessa paixão perdida. E aí seguimos viagem com Fernão Magalhães a 5 naus em direção a sul, a Terra do Fogo, o Estreito, que também tem o seu nome na atualidade, e motins a bordo. E o que é facto, Fernão Magalhães consegue, encontra o Oceano Pacífico até à morte trágica em Cebu, nas Filipinas. A viagem, como se sabe, termina sobre o comando de Sebastião de Elcano. Há um herói aqui em fundo com quem Fernão Magalhães se compara, segue o exemplo, Bartolomeu Dias. No entanto, há outros elementos importantes, como por exemplo a ruptura com o Rui Faleiro, um cartógrafo, um homem que servia de apoio científico naquilo que Fernão Magalhães pretendeu realizar e fazer. No entanto, uma excelente obra, comemora-se mais uma vez com a leitura deste romance a presença incontornável de Fernão de Magalhães. Quanto mais não seja, basta ver esta figura que, por tudo quanto é o universo, tem a sua marca em planetas, asteroides, e até Stefan Zweig escreve Fernão de Magalhães, uma reedição em Portugal em 2017. Um excelente livro onde a história se alia à ficção e conhecemos a alma, a profundidade da alma, da vontade e dos desejos de os homens que, por obras valorosas, se vão da lei da morte, libertando. Magalhães e a Ave do Paraíso, de João Morgado, a edição é do Clube do Autor.
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2: Foi o Leitura em Dia desta sexta-feira. Continuamos para mais música, já estamos a ouvir Dry Cleaning. Esta chama-se Let Me Grow and You Will See the Fruits. É do disco Secret Love. Já a seguir temos ainda Cat Power com Try Me. Faltam 9 minutos para as 18 horas.
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1: E vamos fechar com Patrick Watson. Ele atuou no Paredes de Coura num concerto belíssimo, foi de chorar rios, de tão lindo. Esta chama-se Tracy's Water. E fecha então estas 17 horas. Eu sou Carolina Damas, estou de volta já a seguir às 18 horas com mais música, sempre seguida e também com entrevista a propósito do concerto da Orquestra de Cesária Évora, já este sábado no Teatro Circo. Bom fim de semana.

0: São 6 horas. 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

Continuamos agora com The Strokes. Esta chama-se Going Shopping. Nova música, novo disco, Reality Awaits. Para trás ficámos com a nossa aposta de hoje, última aposta desta semana que termina hoje a esta hora. Queens of the Stone Age com Insignificant Other lança um novo disco dia 30 de outubro. Estão de volta, é verdade. E eu também estou de volta à antena da Universitária. Meu nome é Carolina Damas, estou convosco até às 19. Continuo deste lado com mais música. Já a seguir temos ainda Sorry com Tom Will Smack Your Ass, nova música. Mas ainda durante esta hora, Moulinex, CGPO Panic, Solt, Benjamin e muito mais. Às 18h30 é hora de Cápsula Pop-Up. Hoje eu falo com Teófilo Chantre, da Orquestra de Cesária Évora, que atua este sábado no Teatro Circo, a propósito.

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2: Muito bem, aqui fica a proposta para a próxima semana. Entretanto, para trás ficou solto com God Protect Me From My Enemies. Continuamos com Benjamin, Os Dias do Nada. Ele vai ter disco novo já na próxima semana. Vai se chamar Crónicas do Monte Zeus e eu estou muito entusiasmada. Já a seguir vem ainda o M com La Féria e a Leonor Arnaud com A Vera Raposa, antes do Cápsula Pop-Up de hoje com Cesare Évora Orchestra.

M com La Féria. Estamos quase às 18h35 na hora da cápsula pop-up de hoje, a propósito do espetáculo de sábado no Teatro Circo, incluído no Paraíso, a Cesária Évora Orchestra. Eu falei com o Teófilo Chantre, vão poder ouvir a entrevista já a seguir à Leonor Arnaud com a Ave Raposa. Teófilo Chantre, que além de estar na Cesária Évora Orquestra, também esteve de perto relacionado com todo o trabalho da artista, desde a composição das músicas, aos concertos, até ser amigo de Cesária Évora. Portanto, é uma grande conversa para ouvir já a seguir. Também está disponível já em rum.pt, na página do Pop-Up. Para já, Leonor Arnaud, então, com Ave Raposa.

0: Cesária Évora Orchestra chega esta semana ao Teatro Circo, integrada no Paraíso, trazendo de novo a palco o repertório e o legado de uma das maiores vozes de Cabo Verde. Antes do concerto, conversamos então com Teófilo Chantre, músico e compositor, que trabalhou de perto com Cesária Évora e escreveu algumas das canções que ficaram ligadas à sua voz. Falamos desta relação, das histórias por detrás das músicas e da forma como este legado continua hoje a ganhar novas vozes e novos caminhos. Olá, Teófilo, bem-vindo à RUM e obrigada por falar connosco. Quando hoje sobe ao palco com a orquestra de Cesária Évora, quem é que está mais presente para si? A Cesária Évora que o mundo conheceu e conhece através das músicas ou a Cesária Évora com quem trabalhou e com quem também partilhou a sua vida?
1: Claro que eu penso que são as duas, né? Porque claro que eu tive o privilégio de ter uma relação de perto com Cesária. E depois também tem a sua imagem que está presente no palco, a imagem que ela deu ao mundo, e as pessoas que vão escutar, eu penso que elas têm essa imagem da Cesária, da cantora e da artista.
0: A sua relação profissional com Cesária é extensa. Lembra-se do que é que sentia quando ouvia aquelas canções que eram suas depois na voz de Cesária? Era diferente escrever sabendo que quem ia cantar aquelas canções era ela?
1: Claro, foi sempre um grande orgulho para mim ter as minhas canções cantadas na voz da Cesária, mas quer dizer, no início, quando dei canções para ela, já eram canções que eu já tinha feito, né? Depois de seguir, quando a nossa história começou a tomar mais corpo, eu comecei a fazer canções realmente pensando na voz dela. E era sempre como uma grande, digamos, surpresa, boa surpresa que eu descobri as canções gravadas.
0: Uhum. Quando escreve, também tem um longo percurso a solo, sente esta diferença de escrever para si, para cantar, ou para outra pessoa, e neste caso para Cesária?
1: Digamos que tem uma diferença quando, por exemplo, quando tem canções de encomenda, claro que vou fazer a canção pensando na pessoa, mas eu tento não ter uma grande diferença, porque para poder compor de maneira mais livre, sem estar com bloqueios, hein? Para entrar num quadro preciso, para estar interno. Então, a minha primeira ideia é fazer uma canção que eu mesmo gostaria de cantar. Uhum. A partir daí, eu posso começar a compor, mas é verdade que eu penso também na pessoa que tinha de cantar a canção e qual tema podia lhe agradar, por exemplo.
0: O que é que sente que a Cesária Évora trazia também para uma canção sua que não estava lá quando Teófilo escrevia? Ou seja, Teófilo escrevia a canção, depois trazia para a Cesária. Como é que ela depois, em que é que se transformava? O que é que trazia também para a música, além do que tinha escrito?
1: Sim, aconteceu quase sempre, porque, claro, chamamos aquele fraseado musical, né? A maneira de colocar o ritmo nas melodias. Acontecia às vezes que a Cesária fazia pequenas modificações em relação à sua maneira de cantar, e que para mim eram sempre boas surpresas, né? Porque ela realmente fazia com a canção fosse sua, ainda mais, né? Então a canção transformava-se um pouco na sua voz.
0: Claro.
1: Sim. Hoje, é uma coisa normal, penso.
0: Sim, sim. Hoje é também o Teófilo quem canta algumas destas canções com a orquestra, então, de Cesária Évora. Como é que se sente ao regressar a uma música que escreveu depois dela estar tão ligada à voz de Cesária? Como é que é trazê-las novamente para palco?
1: Por exemplo, na minha parte, eu canto algumas músicas que a Cesária pouco cantou em palco, né?
0: Uhum.
1: Então, é uma maneira de fazer que as músicas tomem vida. Claro que não, eu não vou cantar com a Cesária, porque não tenho nem a sua voz, nem a sua maneira de cantar, mas, digamos, o espírito geral da Cesária tem que estar também nas músicas, porque antes de tudo estamos lá para defender a sua memória, então é importante trazer esse espírito através dos arranjos, que são os mesmos. E sim, então cada um de nós temos a nossa maneira de interpretar e por servir a sua história, a história de Cesária.
0: Uhum. E a Cesária Évora Orquestra traz músicos que acompanharam Cesária, como o Teófilo, mas também traz vozes que não fizeram parte tão diretamente deste percurso e que representam até outros momentos da música cabo-verdiana. Onde é que termina a preservação deste legado de Cesária Évora e começa a liberdade de pegar também nas canções e fazê-las viver de outra forma? O que é que se pode, de que forma é que se podem trazer as canções novamente para o presente e para Paulo?
1: Não, como já disse, bom, cada um tem a sua maneira de interpretar, então já só por isso mesmo as canções tomam uma outra vida, uma outra história, né? Impávida. Então é isso, a continuidade é assim, né? A transmissão vai ser feita assim, porque as cantoras que estão comigo são de outra geração e têm o seu próprio público. Então eles vão trazer para o público delas este repertório das canções da Cesária.
0: Uhum. Para terminarmos, Teófilo, o Paraíso deste ano, onde se integra o vosso concerto, propõe precisamente pensar o passado e o futuro na afrodescendência. A Cesária levou a língua cabo-verdiana e cabo-verde a públicos de todo o mundo. O que é que sente que a geração atual, e também mesmo no vosso grupo canta, como estava a dizer, com cantores de outra geração, o que é que estas gerações podem e devem preservar deste caminho e o que é que devem ter coragem para fazer de maneira diferente para continuar a levar a música cabo-verdiana por todo o mundo, sendo que a própria Cesária provou que uma música pode ser tão cabo-verdiana sem precisar de se fechar sobre si própria, não é?
1: É certo. Não, como se faz a pergunta, eu penso que a melhor maneira é que elas cantam no seu estilo próprio, não é? E para dar, porque são o repertório da Cesária hoje em dia já está tão universal, né? Eu penso que a melhor maneira de preservar o legado da Cesária é cantar cada qual com o seu estilo, com o seu próprio talento.
0: E há novas novas vozes da música cabo-verdiana que também sente que podem continuar a trazer Cabo Verde para o mundo, novas vozes que ouça do país.
1: Sim, sempre. São muitos hoje em dia.
0: Claro.
1: Cada qual com a sua projeção. Bom, temos muitas cantoras, né? Temos toda uma geração de cantoras. Bom, eu posso nomear aquelas que estão connosco no sábado, Suzanin, Hélida Almeida e Lucibel, por exemplo. São três estilos diferentes. Então, isso é a prova da vitalidade da nova música, da nova geração de artistas de Cabo Verde.
0: Claro. Muito bem. Teófilo, muito obrigada por falar connosco. A Cesária Évora Orquestra atua então este sábado no Teatro Circo em Braga, integrada na programação do Paraíso. Fica o convite para este concerto. Teófilo, obrigada novamente.
1: Muito obrigado.
0: Teófilo Chantre, da Cesária Évora Orchestra. Eles atuam já este sábado no Teatro Circo, ainda há bilhetes, por isso corram, porque eu acho mesmo que vai valer a pena. Se apanharam a entrevista a meio, está completa em rum.pt, na página do Pop-Up. Foi um gosto falar com o Teófilo Chantre e ouvir mais um bocadinho de Cesária Évora é sempre ótimo. Continuamos a 15 minutos das 19 horas com mais música. Já fui Pedro e Bia Maria. Dia normal.

0: Primeira Dama, a fechar esta hora com Rua das Flores, para trás ainda o B Fachada com Desamor e Luís Severo com Cedo ou Tarde, belíssimas músicas para terminar esta sexta-feira. Eu sou a Carolina Damas, assim me despeço por hoje e por esta semana. Estou de volta na segunda-feira, a partir das 16 horas, sempre em rumo.pt 97.5. Até lá, continuem a acompanhar-nos em rádio.rumo no Instagram, Rádio Universitária do Minho no Facebook. Bom fim de semana.
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0: 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Boa tarde.
3: Olá, muito boa tarde. O reitor da Universidade do Minho, Pedro Aredes, acredita que o novo regulamento da ação social para o ensino superior, implementado já este ano letivo, pode incentivar os alunos mais pobres a frequentar o ensino superior, para além da prestação única de 1.075 euros atribuída unicamente aos novos alunos. Os bolseiros que não conseguirem vaga numa residência receberão um apoio monetário adequado à realidade da cidade onde estudam. Em Braga, por exemplo, o apoio atribuído pode chegar aos 400 euros. Em entrevista ao Campus Verbal, Pedro Aredes disse que o novo regulamento pode até melhorar as perspectivas destes alunos, mas há ainda outras variáveis a ter em conta.
4: Estou em querer que este novo regulamento melhorou a perspectiva de mais alunos poderem ir para o ensino superior, não temendo que a sua condição socioeconómica não seja suficiente para que eles consigam fazer essa formação. Agora, não diminui dificuldades, não é? Para que não fique esta ideia que alguém vem para o ensino superior e as bolsas são suficientes para viver uma vida descansada. Não são, na realidade, enfim. Mas na realidade é o resto tudo, não é? É a alimentação, é a mobilidade, é a própria formação que é mais exigente, não é? Portanto, hoje sabemos que é quase impossível fazer uma formação no ensino superior se não tivermos um computador ou se não tivermos um tablet.
3: A saúde mental é também uma preocupação desta nova equipa reitoral. Pedro Aredes revela algumas novidades a serem implementadas brevemente na Academia Minhota.
4: Hoje em dia, de facto, o que estamos a pensar, e que eu julgo que teremos novidades em breve, é de ter uma estrutura interna da Universidade que se dedique especificamente às questões de saúde mental. Que a medicina do trabalho pode cobrir, mas depois, em casos mais específicos, tem que ter um acompanhamento muito especializado, nomeadamente de psicólogos e psiquiatras e outros profissionais que podem dar apoio nesta área. E, sobretudo, de programas que visem recuperar alguns desses problemas, não é? Portanto, atividades, e às vezes estão nos sítios menos esperados, na realidade.
3: Pedro Aredes, reitor da Universidade do Minho, a propósito do novo Regulamento de Ação Social e dos incentivos à frequência do ensino superior para os alunos mais carenciados. A entrevista ao Campus Verbal pode ser ouvida na íntegra em podcast em rumo.pt. Já a partir do dia 14 de setembro, a Rua Engenheiro Vila Lobos, em Lamaçães, vai estar interditada para obras de repavimentação. A empreitada deve estender-se até ao final do mês. Durante este período serão implementadas medidas temporárias de condicionamento do trânsito, bem como estará proibido o estacionamento automóvel numa extensão de 50 metros do lado poente da Rua Doutor Egídio Guimarães, a norte da Rua Irmãos Sousa. A empreitada será executada em três fases. Entre 14 e 22 de setembro será intervencionado o troço da Rua Engenheiro Vila Lobos, compreendido entre a Rua Doutor Egídio Guimarães e o limite da superfície comercial Lidl, entre as 5 da tarde e as 8 da manhã, período em que não decorrem os trabalhos, será salvaguardado, sempre que possível, o acesso às garagens. Esta semana, a Universitária dá o tiro de partida na nova temporada do Minho IID. Em destaque estão os Research and Innovation Open Days, que decorrem entre 22 e 24 deste mês na Escola de Medicina. Em entrevista à RUM, o vice-reitor para a investigação, António Salgado, destaca o papel da ciência de fronteira e da transferência de tecnologia para o tecido económico, deixando uma mensagem de motivação aos novos investigadores que chegam agora à Academia Minhota.
5: A investigação pode, por vezes, ter os seus momentos complexos, mas, na realidade, não há nada que pague a publicação do nosso primeiro artigo, a primeira talk que damos numa conferência, a primeira patente, eventualmente a formação da sua spin-off e ver a aplicabilidade do que nós fizemos no laboratório, eventualmente no mundo real. Se querem ver exemplos disto, aconselho a virem ao nosso evento, porque será um bom exemplo de que forma é que nós podemos conseguir isto, e não só. Um bom exemplo de que forma é que a investigação pode ser motivadora e, essencialmente, uma motriz.
3: Uma conversa para ouvir na íntegra no regresso do Minho IID, já disponível em podcast em rumo.pt. Braga recebe hoje e amanhã a quarta edição do Festival Paraíso, dedicado às expressões afrodescendentes e lusófonas. A presente edição tem como ponto de partida passado e futuro da afrodescendência, que propõe olhar para o que herdamos e estamos a construir individual e coletivamente. Em entrevista à RUM, Nuno Abreu, o diretor curatorial do evento, revelou o motivo da origem do festival e a escolha da programação.
6: Paraíso, quando nasce, logo desde a primeira edição, nasce para pensar o que é que uma sociedade pode ser, neste caso, através de um programa artístico, o que é que uma sociedade pode ser quando se fala na afrodescendência. E todos sabemos, nestes últimos tempos ainda tem sido cada vez mais falado, que a questão afrodescendente ainda é um tabu gigante. Todos os temas que são ligados ao colonialismo, racismo. O Paraíso nasce para, através de um programa artístico, se pensar aquilo que é este espaço afrodescendente em Portugal.
3: O evento arrancou às 6 da tarde com uma conversa entre jovens estudantes, investigadores e mediadores interculturais, moderada pela jornalista Marisa Rodrigues, partindo da questão: que formas de existir entre o que herdamos e o que construímos. O dia termina com a visualização de filme, seguida de uma conversa entre a realizadora Vanessa Fernandes e a investigadora do sexo da Universidade do Minho, Kitty Furtado, sobre os temas retratados na longa-metragem.
6: Nós vamos ter Kitty Furtado, que é investigadora cá, associada cá à Universidade do Minho, que vai fazer a curadoria de cinema, que convidou a Vanessa Fernandes, que não é de Braga, mas a Kitty Furtado está a trabalhar e sabe qual é a realidade. Temos o projeto Conciliar, que é o projeto europeu de investigação ligado à memória colonial, sediado aqui também na Universidade do Minho, que é sempre um dos curadores. E a Bantuman, que é uma plataforma de jornalística, de notícias, ligada à afrodescendência.
3: Nuno Abreu, diretor curatorial do festival, sobre a programação do evento. O festival termina com o concerto de Cesária Évora Orquestra no Teatro Circo, pelas 9:30 da noite, naquele que é o único momento não gratuito de toda a programação. O preço dos bilhetes varia entre 10 e 20 euros. E é assim que termino este noticiário. O bloco informativo na antena da RUM. A informação está de volta amanhã, a partir das 10 da manhã. Tenha uma boa noite.
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amigos, bem-vindos ao Português Suave de hoje. É comigo, sou Sara Pereira, estou por cá até às 8, é 97.5 rumo.pt para vos mostrar do bom e do melhor que há por aí no que toca à música portuguesa. Abrimos com Speed of Sound os Holy Nothing, e entretanto seguimos aqui meio que pista de dança, a abrir a dançar este programa de hoje. Take My Pain Away, antiguinha, mas sabe sempre bem. Mulinex na antena da Universitária, e daqui a pouco o Filipe Sambado com a Talha Dourada. Fiquem desse lado, amigos.

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2: Segue a dança, segue o calor. Cacique 97, ouvimos Letter to the Martyrs. Entretanto, Pedro Coquenão, Batida, o maior. Do the Right Thing, Pobre e Rico. E ainda, How Can We Be Joyful in a World Full of Knowledge? Já o Bruno Pernadas tinha posto esta questão há uns anos valentes no seu disco. Vamos ficar com o tema Ha! Convosco, Sara Pereira, até às 8, no Português Suave desta sexta-feira. Sejam muito bem-vindos!
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Para tudo. Foi a Menina Azul aqui na antena da Universitária, os ENAPA 2000. Convosco, não só eles, também a Sara Pereira. Sou eu. Até às 8 em 97.5 rumo.pt. Espero-vos super bem dispostos. Já entrar no fim de semana, assim é que é. Vamos aos Duques do Precariado. Pivete é de Encarnação, está um mimo, um espetáculo, este novo disco da banda e depois um grande clássico. Deixem-se ficar por aí, porque daqui a pouco há Jorge Palma. Bem-vindos!

The Lucky Ones foi o Castilho, é do álbum Today Will Be The Lucky Ones. Entretanto, estamos quase a fechar o programa de hoje. Deixo-vos com os Cave Story, Try Not To Try, e até à hora certa, os Guns. Malta, fiquem bem, bom fim de semana, estou de volta mais logo com Sister Midnight.

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0: São 9. Fora nada. 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

Novidades todas as semanas no Mundo Mix. Bem-vindos, eu sou o João Machado. Vou estar convosco na próxima hora. Aliás, como sempre, não é? Lion Baby, dupla americana de R&B.

Novidade para o britânico LP Rhythm com este Now Yeah Feeling. 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Produção Nacional, Litos Dias e também

mentores da etiqueta. 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Depois há novidades do belga Biesmans. É muito fresh aqui no Mundo Mix. Todas as semanas há imensas promos a chegar.

É a novidade do brasileiro Coral, chama-se Shadows. Estamos a fechar com Maniac, Michael Sembello. É remistura. Take Note Remix.

Então, o recado do costume, passei em mundomixradio.blogspot.com. Por lá vamos arquivando a matéria mais antiga, tocada e também nova, e os sets das sessões como DJ, as últimas gravadas ao vivo. E agora, durante o inverno, vamos fazer sessões também caseiras, claro que sim. Vou fechar então com Michael Cimbello, Maniac, esse clássico do norte-americano, chama-se não, a remistura é de Take Note, aquelas cenas que apanhamos no SoundCloud. Adeus, beijos e abraços.

0: Pelo meu relógio são horas. 10 horas. Depois não digam que não avisei.
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Boa noite, sejam bem-vindos. Isto é Connected na Antena da Universitária até à meia-noite. Duas horas de o melhor da eletrónica aqui na Room 97.5 ou Room.pt são as formas de chegarmos até ao vosso lado. E, portanto, segurem-se, fiquem por aí que vai haver muito para ouvir. Começamos com Flying Lotus, Captain Colonel. O EP Big Mama é uma composição em 7 partes. Tem uma versão misturada, é também um filme. A edição é, claro, da Brain Feeder. De seguida, a Simucel e Abdullah Miniawi, Reels in 360, Dying is the Internet. A edição é da Deck Mantel. Até já, fiquem por aí, bom fim de semana.

que é a nossa mentalidade. Península Mentality, Black Loops, faz parte da compilação Medusozo, volume 5, edição é da Tartlet. Antes, Lowdown, de Ronald Langestrat, faz parte da Apollo, o álbum de Ronald de 2019, e foi escolhida pelo escocês Barry Can't Swim para o seu Late Night Tales. Lá mais para trás, o álbum Trying Times, a canção que passou também se chama Trying Times, dá o nome ao disco. James Blake, o primeiro álbum editado fora das majors, que o roubaram sem dó nem piedade. Agora ninguém o rouba, a música é toda dele. De seguida, Harp Freak and the Perpetual Singers, Help Me Jesus, bem precisamos de ajuda, Jesus Cristo, o mundo está louco. O EP chama-se The Alpha and Omega e a edição é da Rush Hour.

Estamos a chegar ao final da primeira hora de Connect desta semana. Vamos ouvindo o Plasticine de Tornado Wallace. O australiano Tornado Wallace a fazer o seu regresso a Running Back com o EP Left and Sunset. Antes, Axel Bowman, também com um dubzinho bem jeitoso, o Axel's Dub para Svalo Radio Oxinal. Riches to Rags, From Riches to Rags, aliás, é o nome do EP que tem edição na House. No início da sequência, Give It Up de Alton Miller. O nome do EP é Spirit Chaser e a edição é da Quintessentials. E para fechar a hora, The Carry Nation com The Feeling. O EP Return to Paradise com edição na Major Recordings. Nós voltamos já de seguida. É uma pausa curta para xixi e comerciais. Até já, voltem connosco.

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Sejam de novo bem-vindos. Esta é a segunda hora de Conecta daqui na antena da Universitária. Vamos ouvindo ainda como o pano de fundo Chemois, Waiting for You, Sprays Witching Hour Mix. Sua autora no original é Cici Disco, de choque e produtora radicada em Lisboa. São as remisturas para Confidence Man e Chemois. Já de seguida, entra Jules aqui na lista dos tocados esta noite com Chaplin's Bong. Vamos já ouvindo por trás de resto. O álbum JV, o regresso a esta roupagem mais livre do produtor francês, e que no início era só dedicada a edições estritamente em vinil. Neste caso, vai sair em digital também, visto que o formato do álbum assim o obriga. A edição é da Bass Culture Records. Temos mais 50 e poucos minutos de música para ouvir pela frente.

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Eden Burns e o seu Big Beat Manifesto, este é o volume 11. Antes, DJ Swella com Gathering, o terceiro EP, ou pelo menos assim ele o denomina, EP3 na Royal Oak. E no início da sequência, Benjamin Froelich, Walk the Talk, mistura de Soul of X para este tema de Benjamin, com a edição da Pleasure. O EP tem de resto o mesmo nome. De seguida, há Nomadics, o tema Better Man, desculpem. A remistura é de Mr. O, o EP tem o mesmo nome e a edição é da Pronto.

na sequência final de Connect desta semana. Vamos ouvindo por trás do Merchant de Fury, Scott Fury, o escocês, tem novo álbum que se chama Descent into Ascension e a edição é da Posh and Music. Antes, Luca Lozano, Calling All Dancers, 101 Dance Nations Mix, já vos tinha mostrado a semana passada, mas é tão bom que não resisti a repetir. São as remisturas celebratórias dos 10 anos da edição original deste hino e deste marco na carreira de Luca Lozano, que teve edição original na Hypercolor. Neste caso, as remisturas têm edição, claro, do seu selo Class Rex. No início desta última sequência, Malin Jenny e Fritz Venting com Pugwash, o EP de Me Urge. E para fechar, vamos revisitar a compilação And the Good All's Good da Giggling. Neste caso, vamos ouvir o Serafin com Sun in the Fridge. Um belo exercício de micro house para o final desta noite. Espero que tenham gostado. Voltem comigo para a semana, já sabem, às 22, todas as sextas, estou aqui na Universitária Domingo para vos apresentar o melhor da música eletrónica, ou pelo menos o que é o melhor da música eletrónica, a meu ver. Os gostos são muito subjetivos. Pronto, acho que está tudo dito por hoje. Fiquem bem, tenham um ótimo fim de semana. Aproveitem a primavera que está aí a começar a espreitar. E tentem esquecer os males que acho que desta vez não vem por bem. Pronto, está tudo dito. Obrigado pela companhia.

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